0: A Receita Federal coordena uma operação para investigar empresas que atuavam de forma ilegal no mercado de apostas, as chamadas bets.
1: A suspeita é que o grupo movimentou cerca de 50 bilhões de reais em esquemas de fraudes em 3 estados.
0: Entre os crimes apurados estão sonegação e lavagem de dinheiro.
2: A Operação Conto da Sorte foi realizada nos estados de Pernambuco, Ceará e São Paulo. E nesse primeiro momento, foca na obtenção de documentos e provas. Para isso, foram cumpridos 14 mandados de busca e apreensão. A investigação começou após a Secretaria de Prêmios e Apostas do Ministério da Fazenda fazer uma análise técnica numa autarquia criada pela Prefeitura de Bodó, no Rio Grande do Norte, que autorizava o funcionamento de empresas de apostas. A autarquia foi fechada por determinação do Supremo Tribunal Federal, mas as bets ilegais continuaram atuando. De acordo com o ministro da Fazenda, Dario Durigan, a movimentação ilegal pode chegar a 50 bilhões de reais.
3: A gente identificou um grupo de 37 empresas que atuavam no ramo das bets ilegais. Houve uma movimentação, a princípio, de 50 bilhões de reais. Essa é uma das várias operações que serão feitas para combater bet ilegal, rigor total, tolerância zero, melhor dizendo, com as bets ilegais.
2: Segundo as investigações, além de movimentação financeira incompatível com rendimentos declarados, existem indícios de lavagem de dinheiro e sonegação fiscal. Na ação, os agentes estão apreendendo documentos, celulares, computadores, dinheiro em espécie e passaportes dos envolvidos. A operação envolve 9 auditores fiscais, 6 promotores de justiça, 10 servidores da Receita Federal, além de 28 policiais civis e militares. Reportagem Nazi Brum.
1: Para garantir a vida de meninas e mulheres, o governo do Brasil tem implementado diversas ações integradas de prevenção, fortalecimento das redes de proteção e punição dos agressores.
0: E os resultados começam a aparecer. Os meses de abril e maio apresentaram redução de feminicídios no Brasil.
4: O número de feminicídios no país caiu nos meses de abril e maio deste ano, quando comparado ao mesmo período de 2025. Nesses 2 meses do ano passado, 262 mulheres foram mortas por machismo, possessividade dos companheiros ou outras razões relacionadas ao simples fato de serem mulheres. Nesse ano, foram 232 mulheres assassinadas nessas condições, uma redução de 11,45%. Em fevereiro, uma iniciativa do governo federal mobilizou os 3 poderes, executivo, legislativo e judiciário, para lançar o Pacto Nacional Brasil contra o Feminicídio. Na avaliação do secretário nacional de Segurança Pública, Chico Lucas, ações como essa contribuíram para que o Brasil apresentasse uma tendência de queda após 2 anos seguidos de aumento desse crime.
5: Quando há a consolidação dos dados de janeiro a maio, a queda é da ordem de 0,47%. O que mostra uma reversão da tendência de aumento e agora nós estamos, de fato, tendo uma diminuição do número de feminicídios.
4: Também está em andamento a Operação Mulher Segura, coordenada pelo Ministério da Justiça e Segurança Pública, em parceria com o Ministério das Mulheres, secretarias estaduais e municipais e as forças de segurança. A ação tem como objetivo cumprir, até o fim do ano, todos os mandados de prisão em aberto por crimes contra as mulheres. O secretário nacional de Segurança Pública, Chico Lucas, ressaltou os principais números da operação, que já está na segunda fase.
5: Só no mês de março e abril foram 6 mil prisões realizadas daqueles que descumpriam medidas protetivas ou tinham mandado de prisão em aberto. E as operações continuam. Na fase 2, agora no mês de junho, os 15 primeiros dias, já cumprimos centenas de mandados de prisão e fiscalizamos por milhares de agentes policiais as medidas protetivas de urgência.
4: Nos primeiros 3 meses desse ano, o Ligue 180, Central de Atendimento à Mulher, registrou um aumento de 24% nas denúncias de violência contra mulheres e 14% nos atendimentos, quando comparado ao mesmo período do ano passado. Reportagem Natália Koslick.
1: O Ministério da Saúde está ampliando os cuidados domiciliares no Brasil.
0: Foram habilitadas novas equipes do programa Melhor em Casa, que vão apoiar a reabilitação de pacientes.
1: Hoje, mais de 1.000 municípios já são beneficiados pelo programa em todo o país.
6: Depois de uma internação, o desafio nem sempre termina quando o paciente recebe alta. Para quem precisa de reabilitação e acompanhamento especializado, sair de casa pode ser difícil e muitas vezes inviável. É o caso do Carlos Henrique, que sofreu uma parada cardiorrespiratória e desde então precisa de cuidados contínuos. A esposa, Luciene Sibela, conta como o atendimento domiciliar fez diferença.

0: na rotina da sua família?
1: Eu acho que a primeira palavra que me vem é segurança. Segurança de saber que você não está só e que você está com profissionais que vai te apoiar. Você veja hoje, eles chegaram aqui e já resolveram muitas coisas, né? E isso para nós é uma segurança muito grande, saber que você pode contar.
0: Para ampliar esse cuidado e reduzir as dificuldades enfrentadas pelas famílias, o Sistema Único de Saúde está fortalecendo o atendimento domiciliar realizado pelo programa Melhor em Casa. Foram habilitadas novas equipes multiprofissionais especializadas para apoio à reabilitação, que vão atender 21 municípios com menos de 20 mil habitantes. São profissionais de diferentes áreas da saúde. O coordenador-geral de atenção domiciliar do Ministério da Saúde, Tarcísio Nema de Aquino, explica que tipo de cuidados serão oferecidos.
2: Então é fisioterapeuta, terapeuta ocupacional, fonoaudiólogo, cirurgião dentista, farmacêutico, psicólogo, assistente social, nutricionista. Então são profissionais que integram a equipe para levar a reabilitação, né, a recuperação do paciente, o cuidado de nível especializado dentro do domicílio.
0: O atendimento é destinado principalmente a pacientes que receberam alta hospitalar, mas ainda precisam de acompanhamento intensivo para recuperar movimentos, autonomia e independência. O cuidado também ajuda a evitar novas internações e garante a continuidade do tratamento perto da família, explica Eliana Peixoto, fonoaudióloga da equipe de atendimento em Brasília.
3: A gente faz esse atendimento dando qualidade de vida para o paciente, melhorando a condição de atendimento dentro da família, ajustando a vida daquela família com aquela nova realidade de paciente, né, acamado, instruindo. A nossa atividade dentro do lar do paciente é uma atividade de educação continuada.
0: A expansão das equipes do Melhor em Casa contou com investimento anual de R$3.400.000. Hoje, mais de 1.000 municípios já são beneficiados pelo programa em todo o país. Reportagem Pablo Mundim.
4: E como ouvimos aí na reportagem, o programa Melhor em Casa é fundamental para diminuir a hospitalização de pacientes em todo o país.
5: Mas o governo do Brasil identificou uma lacuna no cuidado continuado de uma parcela específica da população, os idosos.
4: Atualmente são 36 milhões de pessoas idosas, sendo 3 milhões com dificuldades de locomoção ou que têm restrição para sair de casa. Isso representa 10% da população idosa.
5: E para garantir um envelhecimento saudável, o Ministério da Saúde lançou hoje o Programa de Atenção Domiciliar à Pessoa Idosa, o PAD Brasil.
4: O investimento será de R$163.200.000 em 2026, com projeção de mais de R$329 milhões no próximo ano.
5: Na prática, o programa vai funcionar com equipes multiprofissionais, trabalhando em conjunto com as equipes de saúde da família.
4: O ministro da Saúde, Alexandre Padilha, detalhou como essas equipes vão atuar para dar suporte a pacientes e aos seus familiares.
6: Essas equipes vão lá, vão cuidar desse idoso que está acamado. Então, elas têm uma relação direta com os médicos da família e comunidade, com os profissionais da atenção primária em saúde, mas passam a ter o papel específico de, todo dia, pegar o automóvel do programa, visitar o idoso acamado. Ou seja, com isso você consegue colocar mais um time para dar conta dessas visitas ao idoso acamado, que muitas vezes não sai de casa, não tem condições de sair de casa, muitas vezes o cuidador tem que ficar o tempo todo com ele lá. Então, essas equipes vão fazer essas visitas, orientar melhor o cuidador, também cuidar do cuidador de uma certa forma.
5: Além do PAD Brasil, também foi lançada a Caderneta Brasileira da Pessoa Idosa.
4: O documento já está disponível em formato digital dentro da plataforma Meu SUS Digital, integrada à conta gov.br, e permite o acompanhamento dos dados de saúde do idoso.
5: Empresas, pesquisadores e startups da área de saúde agora contam com um novo guia para ajudar a transformar tecnologias em soluções disponíveis no SUS.
4: Os dispositivos médicos fazem parte da rotina dos serviços de saúde e incluem desde curativos e ataduras até próteses e tecnologias com inteligência artificial.
5: Atualmente, existem mais de 2 milhões de tipos diferentes desses dispositivos no mundo.
4: Segundo o Ministério da Saúde, o avanço tecnológico amplia as possibilidades de atendimento e contribui para melhorar a qualidade de vida dos pacientes.
5: A publicação reúne orientações sobre financiamento, pesquisa, desenvolvimento, regulação e incorporação dos dispositivos na rede pública de saúde.
4: O material está disponível gratuitamente para consulta em gov.br/saúde.
5: As ações de combate ao trabalho infantil alcançaram o melhor resultado da última década.
4: Mais de 4 mil crianças e adolescentes foram afastados dessa condição, especialmente as que estavam mais vulneráveis.
7: No Brasil, o trabalho infantil é proibido, de forma geral, para quem tem menos de 16 anos. Quem tem mais de 14 anos pode atuar, mas na condição de aprendiz. Para fazer cumprir a lei, os órgãos de fiscalização brasileiros têm trabalhado cada vez mais. Em 2025, 4.318 crianças e adolescentes foram afastados do trabalho infantil no Brasil. É o melhor desempenho dos últimos 10 anos, resultado das mais de 10 mil ações de fiscalização realizadas pelos auditores fiscais do trabalho. Os primeiros 4 meses de 2026 demonstram a continuidade desse trabalho, como explicou o coordenador de erradicação e fiscalização do trabalho infantil, Roberto Padilha.
8: Os dados parciais de 2026 apontam mais de 1.100 crianças e adolescentes afastadas do trabalho infantil, dados parciais até abril. Nesse mês de junho, estamos realizando um grande operativo nacional de combate ao trabalho infantil. Já estamos recebendo dados da fiscalização em diversos estados e, com certeza, teremos realmente um aumento nesses números de crianças e adolescentes retirados do trabalho infantil.
7: O foco é o combate aos casos mais graves. Esse trabalho é um esforço integrado do governo federal, com redes de proteção social, conselhos tutelares e instituições parceiras, e as ações vão além de tirar as crianças e adolescentes de situações de trabalho. Elas garantem o direito básico dos menores de 18 anos de crescerem e se desenvolverem, livres de exploração ou violência. Michele Antunes, líder de projetos de uma fundação que luta pela defesa dos direitos da criança e do adolescente, explica a importância dessa medida.
9: A criança, ela precisa estar na escola, ela precisa estar brincando, ela precisa estar se desenvolvendo de uma forma muito saudável. Então, quando ela está dentro desse ambiente do trabalho infantil e sofrendo essa violação, consequentemente, ela vai ter, sim, um desenvolvimento extremamente prejudicado e ela vai estar muito mais vulnerável a sofrer outros tipos de violação, outros tipos de violência, né?
7: Para denúncias de casos de trabalho infantil, o Ministério do Trabalho e Emprego disponibiliza um canal exclusivo, o sistema IP Trabalho Infantil, que pode ser acessado pelo endereço iptrabalhoinfantil.trabalho.gov.br. Reportagem Márcia Fernandes.
5: E é sempre bom lembrar, denúncias de casos de trabalho infantil também podem ser feitas pelo Disque 100, que é o canal de denúncias de violações de direitos humanos oficial do governo federal.
4: O presidente da República em exercício, Geraldo Alckmin, vetou integralmente o projeto que instituía o contrato do primeiro emprego.
5: Na prática, a proposta reduzia encargos trabalhistas e previdenciários para empregadores que contratassem jovens entre 18 e 29 anos sem experiência formal no mercado de trabalho.
4: De acordo com o veto publicado hoje no Diário Oficial da União, o projeto de lei era inconstitucional e contrariava o interesse público na formação educacional de jovens.
10: O presidente em exercício, Geraldo Alckmin, vetou integralmente o projeto de lei que criava o chamado contrato do primeiro emprego para jovens de 18 a 29 anos. A mensagem de veto foi publicada no Diário Oficial da União desta quinta-feira, 18 de junho. Segundo o governo federal, a proposta previa jornada de até 44 horas semanais, o que contraria a defesa da redução da carga horária de trabalho e dificultaria a conciliação entre emprego e estudo. O texto também concedia benefícios tributários e previdenciários aos empregadores, sem oferecer garantias adicionais aos jovens trabalhadores. Outro argumento apresentado é que a medida poderia desestimular a contratação por meio da lei da aprendizagem, considerada uma das principais portas de entrada para o mercado formal de trabalho. De acordo com o Ministério do Trabalho e Emprego, mais de 6 milhões de jovens já foram beneficiados pela modalidade nos últimos 26 anos. Em março deste ano, o país registrou mais de 700 mil contratos ativos de aprendizagem, o maior número da série histórica. Lucília Araújo para a Voz do Brasil.
5: Pois é, como nós acabamos de ouvir na reportagem de Lucília Araújo, a lei de aprendizagem profissional é a principal porta de entrada para jovens sem experiência no mercado de trabalho e ela vem registrando crescimento.
4: Segundo dados do novo Caged, só entre janeiro e abril deste ano foram quase 55 mil novas contratações.
5: O resultado foi impulsionado pela indústria e pelo fortalecimento de políticas de aprendizagem profissional, que respeita os horários escolares e os direitos dos adolescentes e jovens adultos.
11: O Brasil alcançou um recorde histórico. 726 mil jovens aprendizes com contratos ativos. Só nos 4 primeiros meses do ano foi registrado um saldo positivo de quase 55 mil novas contratações. A indústria liderou a geração de vagas, seguido pelos setores de serviços, comércio, construção civil e agropecuária. Os dados reforçam o crescimento da aprendizagem profissional como principal porta de entrada dos jovens no mercado de trabalho. A contratação é obrigatória para estabelecimentos de qualquer setor que tenham pelo menos 7 empregados em funções que demandem a formação profissional. Essas empresas devem preencher entre 5 a 15% do seu quadro de funcionários com jovens aprendizes. Podem participar quem tem entre 14 e 24 anos incompletos. De acordo com a lei da aprendizagem, o contrato tem caráter especial e duração máxima de 2 anos. O jovem aprendiz tem carteira de trabalho assinada e a garantia de direitos trabalhistas e previdenciários, além de proteções específicas. Cleide Lopes, para a Voz do Brasil.
4: Mais de 55 milhões de brasileiros já emitiram a carteira de identidade nacional.
5: O documento, que está substituindo gradualmente o RG, é mais moderno, seguro e completo.
4: E vale em todo o território nacional, com o CPF como número único de identificação.
12: No Brasil, mais de 1 milhão de carteiras de identidade nacional são emitidas por mês, segundo dados divulgados pelo Ministério da Justiça e Segurança Pública. O novo modelo está disponível desde 2022 e a emissão do documento pode ser agendada nos institutos de identificação dos estados e do Distrito Federal. O maranhense Alcemir Chaves de Araújo conseguiu marcar o atendimento com a ajuda da filha. Aos 74 anos, ele diz que quer trocar o documento para ter mais tranquilidade.
13: Aí a minha filha achou melhor tirar logo essa identidade nova, né? Porque a velha estava boa, né? Mas eu me apressei logo, digo, bora logo tirar logo isso. Aí eu acabei, fiquei logo livre, de cabeça fria, né?
12: Assim como o Alcemir, mais de 55 milhões de brasileiros já emitiram a carteira de identidade nacional em todo o Brasil. A troca é obrigatória, mas o modelo antigo vale até 2032. Para a coordenadora-geral de modernização tecnológica do Ministério da Justiça e Segurança Pública, Beatriz Figueiredo, a grande vantagem da carteira de identidade nacional é a utilização do CPF como número único de identificação.
14: Ela traz de novo uma identidade mais integrada, mais segura e mais moderna, porque ela substitui, vai substituir gradualmente o antigo RG, ela sim, que usa um número único, que é o número do CPF, que vai ser válido em todo o Brasil. Então a gente acaba com aquela possibilidade de ter um número de RG diferente em cada estado, e isso vai unificar a identificação pelo CPF, né? Que a gente tem um CPF único. Então isso reduz a duplicidade e aumenta muito a segurança dos nossos dados.
12: A versão digital da carteira, integrada ao gov.br, permite incluir outros documentos e registros do cidadão, como CNH, título de eleitor, dispensa militar, carteira de trabalho e cartão SUS. Para tirar o documento, é só acessar gov.br/identidade e agendar a expedição. É preciso apresentar a certidão de nascimento ou de casamento. A primeira via do documento é gratuita. Reportagem Gabriela Noronha.
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5: Previsões do Instituto Nacional de Meteorologia, o INMET, confirmam que este ano vai ocorrer o fenômeno El Niño.
4: Isso significa risco de seca na faixa norte das regiões norte e nordeste, enquanto favorece grandes volumes de chuva no sul do país.
5: Por isso, o Brasil já está se preparando para eventos extremos. É o que afirmou o ministro Valdez Góes, da Integração e do Desenvolvimento Regional, durante o programa Bom Dia Ministro, produzido pela Empresa Brasil de Comunicação, nesta quinta-feira.
16: Nós estamos com uma sala de situação já montada pelo governo federal, já existem 20 ministérios mobilizados, a Defesa Civil Nacional, o SEMADEM, o IMET e o INPE fazem reuniões frequentes, inclusive com as defesas civis estaduais e municipais de norte a sul deste país, ou seja, toda uma experiência já acumulada e uma preparação e uma determinação do governo do presidente Lula de que a vigilância, o monitoramento e a mobilização e os planos de contingência e a relação e proximidade com os estados e municípios está em curso.
4: Valdez Góes afirmou que o El Niño deve chegar ao Brasil a partir de julho e a Defesa Civil Nacional e seus sistemas de alerta estão de prontidão.
5: Órgãos ambientais como o IBAMA e o ICMBio também vêm trabalhando na prevenção aos incêndios florestais com a contratação de profissionais e a orientação a fazendeiros sobre o não uso de fogo.
4: Mais de 3 milhões de reais investidos na aquisição de alimentos para impulsionar a agricultura familiar e o abastecimento no estado do Pará.
5: A iniciativa da Conab, em parceria com os Ministérios do Desenvolvimento Social e do Desenvolvimento Agrário, busca combater a insegurança alimentar e nutricional no âmbito do Programa de Aquisição de Alimentos, o PA.
4: O presidente da Conab, Silvio Porto, destaca o impacto dessas medidas na segurança alimentar da região.
17: São 96 milhões de reais que nós investimos na aquisição de alimentos dos mais diversos aqui do estado do Pará, valorizando a cultura, a produção e a alimentação regional. Nós estamos, dessa forma, conseguindo valorizar essa produção que vem de assentamentos, da agricultura familiar, de extrativistas e indígenas.
5: Com os investimentos, mais de 140 toneladas de alimentos produzidos no estado serão destinadas a cozinhas solidárias e redes socioassistenciais, combatendo diretamente a fome na região.
4: Outro destaque é a modernização da unidade armazenadora de Ananindeua, que recebeu melhorias na estrutura e teve a capacidade ampliada para mais de 17 mil toneladas, como detalha Silvio Porto.
17: Nós saímos de 3.500 toneladas para 21 mil toneladas. Essa unidade armazenadora, ela se torna um polo relevante do ponto de vista do abastecimento aqui para o Pará, mas também para a região da Amazônia.
5: E essas foram as notícias do Governo do Brasil.
4: Uma realização da Secretaria de Comunicação Social da Presidência da República.
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4: Fique agora com as notícias do Poder Judiciário e do Congresso Nacional. Boa noite.
5: Boa noite para você e até amanhã.
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19: STF decide que é inadmissível a validade de provas em processo envolvendo crime sexual quando ocorrer constrangimento da vítima durante audiência de instrução.
20: Crime da 113 Sul. STJ inicia sessão virtual para julgamento de recurso do Ministério Público.
19: Presidente do TSE afirma que discurso de ódio ameaça a democracia.
20: Boa noite, eu sou Marcela Luiza.
19: Eu sou Walter Lima.
20: Por unanimidade, o plenário do Supremo Tribunal Federal reconheceu a nulidade de provas produzidas em audiências sobre crimes sexuais quando a vítima é submetida a humilhações, constrangimentos e violações da dignidade.
19: O caso chegou ao Supremo em março do ano passado. O recurso foi apresentado pela defesa da vítima, que questionava a decisão do Superior Tribunal de Justiça, que rejeitou o pedido de nulidade da audiência de instrução.
20: O ponto central no STF foi sobre definir se uma prova produzida em ambiente de violação à dignidade da vítima pode ser considerada válida.
19: Com o reconhecimento da nulidade da audiência, o processo foi anulado e o caso deve retomar a fase de instrução na primeira instância.
20: STJ começa a sessão virtual de julgamento de recurso sobre o caso conhecido como crime da 113 Sul.
19: Esse crime se refere ao assassinato em 2009 do ex-ministro do TSE, José Guilherme Vilela, da esposa dele, Maria Carvalho Mendes Vilela, e da empregada da família, Francisca Nascimento da Silva. Repórter Fátima Uchoa.
21: O crime ocorreu no apartamento da família, na quadra 113 Sul, em Brasília. Adriana Vilela, filha do casal, foi condenada por júri popular a 61 anos de prisão, acusada de ser a mandante dos assassinatos. Em 2025, a sexta turma do STJ anulou a condenação, acolhendo a alegação de cerceamento de defesa. O Ministério Público do DF recorreu desse entendimento e pediu agora que a condenação fosse restaurada e que a ré cumprisse imediatamente a pena. Mas vale ressaltar, na sessão virtual, os ministros da sexta turma não discutem a culpa ou a inocência de Adriana Vilela. O ministro relator Sebastião Reis Júnior votou para manter anulada a condenação. Se não houver pedidos de adiamento, a sessão virtual de julgamento deve permanecer aberta por 7 dias.
20: Presidente do Tribunal Superior Eleitoral afirma que discurso de ódio ameaça a democracia.
19: Ministro Cássio Nunes Marques reforça compromisso com eleições livres, inclusivas e seguras. Fábio Ruas.
22: A afirmação do ministro Cássio Nunes Marques foi durante a sessão plenária do TSE desta quinta-feira.
1: Antes de iniciar os julgamentos, o presidente do TSE mencionou o Dia Internacional de Combate ao Discurso de Ódio, data instituída pela Assembleia Geral da ONU em 2021. Disse que a divergência de ideias é legítima e necessária, mas não pode ser confundida com ataques à honra, práticas discriminatórias ou tentativas de desumanizar adversários políticos.
20: Último dia da itinerância da Justiça do Trabalho na aldeia Manga, em Oiapoque.
19: Teve audiências judiciais e outros serviços de cidadania, tudo de graça. Rafael Silva.
2: A Justiça do Trabalho realizou 28 audiências judiciais presenciais, híbridas e virtuais na aldeia Manga nesse último dia de itinerância cidadania aqui com você. Indígenas de outras comunidades enfrentaram até 6 horas de barco para colocar um ponto final nesses processos trabalhistas, que envolvem questões como férias não pagas, saque de FGTS e recebimento de verbas rescisórias. Além disso, o polo de saúde da aldeia Manga ficou lotado ao oferecer atendimento médico, fisioterapêutico, psicológico e odontológico especializado. Neste sábado e domingo, vai ser a vez de levar esses serviços à população da aldeia Espírito Santo, na mesma região. Para chegar lá, dessa vez, só de barco. O mutirão pretende fazer até 2 mil atendimentos.
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20: Uma boa noite.
19: E até amanhã.
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22: Eu sou Paula Groba.
23: E eu sou Humberto Pinheiro.
22: E estes são os destaques de hoje do Jornal do Senado, que começa agora.
23: PEC do Banco Central terá calendário de votação definido nos próximos dias.
22: Avança a fiscalização mais rígida de pagamento mínimo por fretes rodoviários.
23: Senador defende escala 4x3 para profissionais da segurança e da saúde.
22: Boa noite.
23: Boa noite.
22: Avançou no Congresso a proposta que cria novas regras para garantir o pagamento do piso mínimo do frete rodoviário. O texto, que tem origem em uma medida provisória, foi aprovado pela comissão mista que analisa a MP.
23: A proposta seguiu para análise da Câmara dos Deputados. Repórter Marcela Cunha.
24: A proposta torna obrigatório o registro prévio das operações no Código Identificador da Operação de Transporte, o CIOT, com informações sobre carga, trajeto, valor e prazo de pagamento. O sistema deverá bloquear fretes abaixo do piso da Agência Nacional de Transportes Terrestres, que existe desde 2018, mas é frequentemente descumprido segundo os caminhoneiros. O senador Carlos Fávaro, do PSD de Mato Grosso, que presidiu os trabalhos da comissão mista que analisou a MP, afirmou que o texto busca equilibrar a valorização dos caminhoneiros e os custos do setor.
25: Tenho certeza que teremos, a partir então da conversão em lei dessa medida provisória, nós teremos um outro momento do transporte do Brasil, com segurança jurídica, com estabilidade financeira, com a satisfação dos transportadores e também das empresas que transportam.
24: O piso será reajustado quando os combustíveis variarem pelo menos 5%. Para o consumidor, o aumento dos preços não é automático, mas as empresas podem ter custos maiores e repassá-los aos produtos. O texto também cria piso salarial de R$5.000 para motoristas empregados em viagens longas e mantém a anulação de multas civis e administrativas por manifestações e bloqueios de 2022.
22: O senador Oriovisto Guimarães, do PSDB do Paraná, manifestou preocupação com a proposta de redução da jornada de trabalho da escala 6x1 para 5x2. O parlamentar afirmou que a mudança pode gerar impactos econômicos em setores que operam de forma contínua, como a agropecuária.
23: Oriovisto também argumentou que a medida poderia elevar custos de produção e influenciar os preços de produtos e serviços. O senador defendeu que o tema seja analisado com mais profundidade pelo Senado antes de uma deliberação.
26: Os países
0: do Mercosul que passaram para essa escala fizeram transição em todos eles 8 anos. Nós queremos fazer em 1 mês ou 2. O que é de mais grave nisso tudo é que essa medida vai fazer com que a população mais humilde do nosso país trabalhe mais.
22: Já o senador Carlos Viana, do PSD de Minas Gerais, anunciou que vai apresentar uma emenda para garantir a escala 4x3 a profissionais da segurança pública e da saúde, como policiais, bombeiros, médicos e enfermeiros.
23: Segundo ele, a medida busca valorizar categorias que exercem atividades essenciais e de alta responsabilidade. Repórter Lana Dias.
3: O senador Carlos Viana, do PSD de Minas Gerais, anunciou que vai propor a escala 4x3 para profissionais da segurança pública e da saúde, em forma de emenda a uma das propostas de emenda à Constituição, que trata da jornada de trabalho no país. Ele explicou que o objetivo é valorizar a atuação de trabalhadores como policiais, bombeiros, médicos e enfermeiros.
6: Eles há muito tempo pedem uma escala

0: Por falta de entendimento sobre os vetos presidenciais, foi cancelada a sessão do Congresso que estava marcada para hoje. O anúncio foi feito pelo presidente do Senado, Davi Alcolumbre.
1: 90 vetos estavam na pauta. Mais detalhes com o repórter Márcio Maturana.
2: Foi cancelada a sessão do Congresso que estava marcada para esta quinta-feira, dia 18, com cerca de 90 vetos presidenciais, com 924 dispositivos e 11 projetos de lei do Congresso Nacional. O cancelamento foi explicado pelo presidente do Congresso, Davi Alcolumbre, numa entrevista coletiva.
3: Os líderes partidários da Câmara e do Senado não conseguiram se reunir para tratar especificamente dessa sessão do Congresso que estava marcada com 30 dias de antecedência. E temos um outro problema. Líderes da Câmara e líderes do Senado, do mesmo partido às vezes, estão pedindo para o governo pela manutenção do veto numa liderança e na liderança na outra casa pela derrubada do veto.
2: A pauta deve ser dividida em 3 sessões do Congresso, sendo a primeira em 15 dias, segundo Davi, e vai acontecer após reuniões com os líderes partidários.
0: E a proposta que amplia a autonomia operacional e financeira do Banco Central deve voltar aos debates no Senado. Após a aprovação do texto na Comissão de Constituição e Justiça, senadores passaram a cobrar a análise da matéria em plenário.
1: O presidente do Senado, Davi Alcolumbre, afirmou que vai definir nos próximos dias o calendário de votação da proposta. Repórter Bruno Lourenço.
4: O autor da PEC, senador Vanderlan Cardoso, do PSD de Goiás, lembrou que a Comissão de Constituição e Justiça votou a proposta em 10 de junho e o governo, que pediu de 1 a 2 semanas para analisar o texto, após 2 anos de reuniões com os senadores, já teve o tempo necessário para os eventuais ajustes.
5: Para que o Banco Central não pare, não entre em total colapso operacional, com prejuízos diretos à fiscalização do sistema financeiro nacional e do PIX, que atende de forma importante a todos os cidadãos brasileiros.
4: O presidente do Senado, Davi Alcolumbre, se comprometeu a definir um calendário de votação para a PEC até esta sexta-feira, dia 19.
6: Eu vou conversar com esses atores e vou tomar uma decisão na condição de presidente do Senado para ver qual é a data que eu vou colocar essa PEC para deliberação aqui no plenário.
4: A proposta de emenda à Constituição precisa passar por 2 turnos de votação no plenário, onde terá que receber a aprovação de 49 dos 81 senadores.
0: A senadora Damaris Alves, do Republicanos do Distrito Federal, alertou para o aumento dos casos de violência contra pessoas idosas no Brasil. Em referência ao Dia Mundial de Combate à Violência contra a Pessoa Idosa e à campanha Junho Violeta, ela citou dados de órgãos oficiais que apontam crescimento das denúncias de agressões, negligência, abandono e violência patrimonial.
1: A senadora também chamou atenção para casos de violência sexual contra idosos e defendeu o fortalecimento das políticas públicas de proteção, além do endurecimento das penas para agressores e fraudadores, que tem como alvo aposentados e pensionistas.
7: E sabe onde essas coisas acontecem? Especialmente a violência sexual? Nos abrigos, nos lares de acolhimento e dentro de casa. Na hora do banho, na hora de trocar a fralda. O idoso muitas vezes não consegue falar, não consegue pedir socorro e sofre essa monstruosidade calado.
0: E especialistas e parlamentares discutiram no Senado um projeto que cria uma política nacional de enfrentamento à violência contra a mulher e transforma em lei medidas de proteção já adotadas no país.
1: O objetivo é garantir a permanência dessas políticas de proteção, mesmo com as mudanças de governo. A reportagem é de Patrícia Oliveira.
8: O Brasil registra uma média de 4 mulheres assassinadas por dia, e esse número está aumentando. Só no primeiro trimestre deste ano, os casos de feminicídio cresceram 7,5% em relação ao mesmo período do ano passado. Um projeto transforma em lei e amplia as ações que já são executadas hoje, para garantir a permanência dessas políticas de proteção, mesmo com as mudanças de governo. Para a gestora pública Mia Costa, apesar dos avanços na legislação, as medidas protetivas têm sido mais uma reação do que um impedimento à violência contra as mulheres.
9: Nós não estamos conseguindo chegar a tempo de impedir que essa violência aconteça.
8: A proposta do senador Paulo Paim, do PT do Rio Grande do Sul, prevê a integração dos serviços de atendimento, mais acesso ao acompanhamento psicossocial, a capacitação de profissionais e ações de prevenção.
10: É necessário construir uma política de Estado permanente, integrada e estruturada.
8: Entre as medidas previstas estão a expansão das unidades da Casa da Mulher Brasileira, a criação de unidades móveis para atender regiões sem serviço especializado e campanhas permanentes de conscientização.
1: Com edição de Paula Groba e trabalhos técnicos de João Lira, o Jornal do Senado.

0: Senado fica por aqui. Acompanhe agora as notícias da Câmara dos Deputados. Boa noite.
1: Boa noite e até amanhã.
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3: Câmara aprova a criação de política industrial e tecnológica para o país.
4: Comissões proíbem graduação à distância para cursos na área da saúde.
3: Proposta de criminalização da misoginia pode ser votada ainda este mês.
5: Boa noite. A relatora do projeto que criminaliza a misoginia anunciou a votação da proposta para a última semana de junho. A repórter Maria Neves explica a versão atual da proposta.
6: De acordo com a coordenadora do grupo de trabalho que analisou o projeto sobre criminalização da misoginia, a deputada Tabata Amaral, do PSB de São Paulo, há acordo com os líderes partidários para votar a proposta no plenário da Câmara na semana do dia 29 deste mês. A parlamentar apresentou as alterações propostas ao texto que já foi aprovado no Senado. A principal mudança foi instituir penas para disseminação de ódio contra as mulheres pela internet. Para defender a importância da medida, Tabata Amaral lembrou o caso da jovem que morreu após ser jogada de uma ponte sem corda durante uma prática esportiva conhecida como rope jump, em São Paulo, e que, mesmo depois de morta, foi atacada nas redes.
7: Uma jovem de 21 anos foi morta de uma maneira absolutamente horrorosa, pavorosa. E nas horas seguintes, o que a gente viu na internet não é o que a gente aprendeu e a gente cresceu vendo, que é a solidariedade, que são as orações, que é a tristeza. A gente viu uma família, amigos enlutados, terem que lidar com pessoas criminosas. As redes sociais sugerir atos de violência, de estupro, de necrofilia. Fica mais um reforço da urgência desse projeto.
6: A proposta equipara a misoginia ao racismo, que dessa forma passa a ser um crime inafiançável e que não prescreve. A punição também é a mesma, reclusão de 2 a 5 anos e multa. Caso o crime seja cometido por meio da internet com o objetivo de obter vantagem econômica, a pena aumenta. A prática será punida com reclusão, que pode ir de 3 a 10 anos, mais multa. Essa pena maior será aplicada também quando o agente do delito for pessoa com audiência expressiva, influência pública ou capacidade ampliada de difusão do conteúdo em meio de comunicação ou plataforma digital. A punição também será maior se o crime de misoginia for cometido contra criança, adolescente, pessoa idosa ou com deficiência. Nesse caso, passa a ser de 3 a 7 anos e meio, mais a multa também acrescida da metade. Deputadas de partidos de oposição foram contrárias ao projeto e argumentam que a medida pode ferir direitos fundamentais. A deputada Júlia Zanatta, do PL de Santa Catarina, sustenta que o projeto é um perigo para a liberdade de expressão e para a liberdade religiosa.
8: O texto admite punir manifestação contra mulheres enquanto grupo social, sem uma vítima determinada. Ninguém precisa ter sido ofendido, basta alguém entender que uma frase, um vídeo, uma pregação menosprezou as mulheres como coletivo. Isso que vão fazer aqui, se esse texto passar da forma que está, vai ser institucionalizar o crime de opinião sob o manto da defesa das mulheres.
6: Na versão aprovada, a misoginia é definida como prática, indução ou incitação de violência, de restrição ao pleno exercício de direitos ou de ofensa à dignidade da mulher em razão da condição de mulher. A expressão menosprezo às mulheres, que constava na versão anterior, foi retirada. Da Rádio Câmara de Brasília, Maria Neves.
9: Alexandre Lindemaia, do PT do Rio Grande do Sul, defende o fortalecimento de ações de combate ao feminicídio e à violência contra as mulheres, citando os 1.470 feminicídios registrados em 2025, perfazendo uma média de 4 por dia, com possível subnotificação de casos.
5: Alexandre Lindemaia cobra uma mudança cultural entre os homens, sublinha políticas públicas como o programa Mulher Viver Sem Violência e conclama a sociedade a se manter em permanente mobilização, além de exigir uma ação conjunta dos governos contra a violência.
2: Justiça.
9: A Procuradoria-Geral da República pediu e o STF confirmou a condenação do ex-deputado Eduardo Bolsonaro por coação no curso do processo sobre tentativa de golpe de Estado em 2022. Paulão, do PT de Alagoas, entende que a decisão assegura o respeito à soberania nacional e ao Estado de Direito.
5: Paulão avaliou que o STF analisou o processo com base na legislação e nas provas apresentadas. Para ele, nenhum agente político tem o direito de pressionar integrantes do Supremo ou de questionar ações das instituições brasileiras.
9: Marcel Van Hatten, do Novo, do Rio Grande do Sul, volta a defender a revisão dos processos relacionados aos condenados pelos atos de 8 de janeiro de 2023. Ele considera que há pessoas submetidas a punições desproporcionais e cobra a apuração de supostos abusos de autoridade.
5: Marcel Van Hatten também questiona a demora na análise de medidas aprovadas pelo Congresso para alterar a dosimetria das penas aplicadas aos condenados. De acordo com ele, a situação gera insegurança jurídica e sofrimento para as pessoas afetadas pelos processos.
9: Glauber Braga, do PSOL do Rio de Janeiro, retoma seu mandato após 6 meses de afastamento. Sua primeira providência foi solicitar ao STF a apuração de denúncias envolvendo o orçamento secreto e a responsabilização dos envolvidos, caso as irregularidades sejam confirmadas.
5: Glauber Braga solicita também à Corregedoria da Câmara que investigue a origem de mais de R$ 460 mil encontrados com um parlamentar. Ele reafirma seu compromisso de continuar fiscalizando e cobrando mais transparência na Câmara.
2: Votação.
9: A Câmara aprovou um projeto que cria política industrial para o país. O repórter Antônio Vital tem os detalhes de como será a medida.
10: A Câmara dos Deputados aprovou o projeto que cria uma política industrial para o país, com previsão de subsídios para empresas, preferência para aquisições de produtos nacionais pelo governo, metas de produção e eficiência e linhas de financiamento. O projeto, apresentado pelo deputado Heitor Xu, do PSD do Rio Grande do Sul, estabelece que cada presidente da República terá que elaborar uma política industrial, tecnológica e de comércio exterior, com objetivos e metas. Essas prioridades deverão ser aprovadas pelo Congresso Nacional. O texto estabelece que a política será elaborada levando em conta a redução das emissões de gases do efeito estufa e a transição para fontes renováveis de energia. Prevê ainda que serão definidos indicadores para mensurar se os objetivos estão sendo atingidos. De acordo com o relator da proposta, deputado Rodrigo Hollenberg, do PSB do Distrito Federal, as principais economias do mundo têm políticas de incentivo para a indústria, enquanto no Brasil a participação do setor no Produto Interno Bruto caiu nos últimos 40 anos. Em 1985, a indústria representava 36% do PIB, percentual que caiu para 12% em 2020. No plenário, o projeto foi criticado por deputados do Novo e do Missão. Para o deputado Kim Kataguiri, do Missão de São Paulo, a proposta dá poder ao governo de beneficiar as empresas e setores que quiser, com incentivos fiscais ineficientes.
11: Eu chamaria esse projeto ou de bolsa atraso ou de bolsa milionário. Primeiro, do porquê bolsa milionária. A gente já tem R$ 200 bilhões em privilégios tributários concedidos para grandes empresários que têm poder de lobby dentro desse Congresso Nacional e no Palácio do Planalto. E uma das principais políticas colocadas aqui são justamente as subvenções e as desonerações fiscais que fracassaram como política pública no nosso país.
10: Além de prever subsídios e linhas de financiamento para empresas que produzem conteúdos nacionais, a proposta dá preferência de até 30% nas licitações públicas para produtos feitos no Brasil. Também reforça o direito do país retaliar na mesma moeda países que impuserem taxas injustificadas para a produção nacional. O relator do projeto, o deputado Rodrigo Hollenberg, defendeu a necessidade de uma política de Estado para a indústria.
12: Os Estados Unidos têm política industrial. A União Europeia tem política industrial, a China tem política industrial, a Índia tem política industrial e nós não podemos ter política industrial. Nós queremos aqui ter uma política industrial de Estado e não de governo. Foi ouvindo o setor industrial que considera esse projeto um marco para o desenvolvimento da indústria nacional.
10: O projeto que cria uma política industrial para o país seguiu para análise do Senado. Da Rádio Câmara de Brasília, Antônio Vital.
2: Economia.
5: Zé Vitor, do PL de Minas Gerais, afirma que indicadores de endividamento das famílias, inadimplência de consumidores e empresas e o aumento da dívida pública e da carga tributária desmontam o discurso do governo sobre o possível ciclo virtuoso da economia brasileira.
9: No entendimento do parlamentar, a atual gestão manipula dados para maquiar os problemas econômicos cuja origem está na má administração do Estado. Zé Vitor defende o protagonismo do parlamento para redirecionar o país com base na responsabilidade fiscal e na eficiência.
5: Em seu discurso de posse, Santin Roveda, do União do Paraná, defende uma gestão pública com menos impostos, corte de gastos e privilégios, estímulo ao desenvolvimento econômico e apoio ao empreendedorismo. Ele alertou ainda para o endividamento das empresas e dos brasileiros.
9: Santin Roveda afirmou que a população espera resultados concretos dos governos com a geração de oportunidades, renda e melhoria na qualidade de vida. Como exemplo de ação administrativa positiva, ele cita a redução do IPVA em seu estado, com retorno de dinheiro para o bolso do cidadão.
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2: Transportes.
5: Os deputados aprovaram a obrigação de pagamento do piso mínimo de frete para caminhoneiros. O repórter Marcelo Larcher nos conta quais as medidas previstas na proposta do governo e as modificações.
14: A Câmara dos Deputados aprovou medida provisória que obriga o cumprimento do peso mínimo do frete por quem contratar caminhoneiros autônomos. Além de reforçar os mecanismos de fiscalização do pagamento do frete, o texto aprovado institui um piso salarial nacional de R$5.000 por mês para motoristas de longa distância. O texto final, apresentado pelo relator, deputado Zé Trovão, do PL de Santa Catarina, também prevê anistia das multas aplicadas a transportadores de cargas, empresas e motoristas que participaram das manifestações e bloqueios ocorridos depois das eleições de 2022. A medida provisória está em vigor desde março, mas precisa ser votada pela Câmara e pelo Senado para virar lei. A proposta do governo reforça a fiscalização da política nacional de pisos mínimos do transporte rodoviário de cargas. Obriga o registro de todas as operações de frete por meio de um código identificador, com informações sobre o contratante, o transportador, a origem e o destino da carga, bem como o valor do frete. Se esse valor do frete for abaixo do permitido, o sistema impede o registro. O texto também assegura aos transportadores autônomos de cargas o adiantamento de pelo menos 70% do valor do frete no momento da contratação, com pagamento do restante em até 3 dias úteis após a entrega da carga. O relator, deputado Zé Trovão, diz que a medida provisória vai impedir a atuação de intermediários que ficam com parte do valor do frete.
15: E hoje, nós estamos nessa casa votando algo que definitivamente tira o caminhoneiro autônomo da escravidão, do jugo daqueles que sempre roubaram o caminhoneiro na cara dura. E de quem eu estou falando? Do famoso, o homem que não tem um caminhão, que nunca dirigiu um caminhão, mas que leva 30, 40, 50% do frete do caminhoneiro.
14: O texto final da medida provisória também dá prioridade para transportadores autônomos de cargas e cooperativas de transporte de cargas no acesso a financiamentos e incentivos do Procargas, o programa criado para estimular o setor de transportes. Depois de aprovada pela Câmara, a medida provisória seguiu para análise do Senado. Da Rádio Câmara de Brasília, com informações de Antônio Vital, Marcelo Larcher.
2: Desenvolvimento Regional.
9: Marcon do PT comemora ações do governo federal para a reconstrução do Rio Grande do Sul, ressaltando a entrega de moradias em Viamão e a assinatura de ordens para a construção de mais de 2 mil casas em municípios gaúchos.
5: Marcon ressalta que as cidades contempladas foram atendidas independentemente das posições ideológicas de suas lideranças, demonstrando o compromisso da atual gestão com o Estado, fortemente atingido por eventos climáticos e com a população que necessita de habitação.
9: Valdenor Pereira, do PT da Bahia, comemorou os 37 anos de emancipação de Bom Jesus da Serra, Lagoa Real e Mirante, os 146 anos de Jacaraci e os 149 anos de Brumado, municípios vinculados à área de atuação de seu mandato.
5: Valdenor Pereira saudou moradores, lideranças e representantes dos poderes municipais pelas comemorações entre os dias 7 e 13 de junho. Ele cumprimentou ainda os participantes da plenária virtual sobre violência de gênero e políticas públicas voltadas para as mulheres.
9: Ao assumir o mandato, Paulo Soares, do Podemos de São Paulo, declarou representar os municípios do interior paulista. O parlamentar garante que vai atuar em defesa da saúde pública, das instituições filantrópicas, das APAES e de uma maior descentralização dos recursos públicos.
5: Paulo Soares também defende medidas para reduzir filas de espera por consultas, exames e cirurgias no Sistema Único de Saúde. Segundo o deputado, é necessário fortalecer hospitais filantrópicos e atualizar a tabela do SUS para ampliar a capacidade de atendimento à população.
2: Educação.
9: Soraya Santos, do PL do Rio de Janeiro, cobra a aplicação de leis de combate à violência escolar. Ela cita casos recentes de agressão e defende que as escolas registrem as ocorrências junto aos órgãos competentes para garantir proteção aos estudantes.
5: A congressista se preocupa com os estímulos à violência e com a formação de gangues entre jovens. Soraya Santos recorda que a segurança escolar passou a ser uma meta específica da educação e defende a conscientização da população como instrumento para enfrentar o problema.
2: Saúde.
9: A Comissão de Constituição e Justiça aprovou proposta que proíbe graduação à distância para cursos da área da saúde. A repórter Paula Bittar acompanhou a discussão sobre a matéria.
16: A Comissão de Constituição e Justiça da Câmara aprovou uma proposta que proíbe a realização de cursos de graduação da área da saúde e de educação física na modalidade de ensino à distância. O relator na comissão, deputado Orlando Silva, do PCdoB de São Paulo, ressaltou o direito à saúde previsto na Constituição e afirmou que os cursos da área exigem o desenvolvimento de habilidades que são ligadas ao contato direto com o paciente, materiais biológicos ou ambiente clínico, e que o modelo à distância, mesmo que preveja momentos práticos, pode se mostrar deficiente em proporcionar uma experiência supervisionada indispensável para a segurança do paciente e a qualidade dos serviços. A deputada Cris Tonietto, do PL do Rio de Janeiro, por outro lado, disse que a proibição pode prejudicar muitas pessoas.
17: Impedir uma modalidade de ensino à distância, isso pode ser um cerceamento, inclusive, da própria liberdade de muitos de quererem fazer e adotar esse tipo de modalidade, até por situações específicas. Tem, por exemplo, que pessoas que trabalham fora, que talvez não tenham condições de estarem ali em loco na faculdade e podem muito bem querer adotar essa modalidade EAD.
16: Já a deputada Talíria Petroni, do PSOL do Rio de Janeiro, se posicionou de forma contrária ao ensino à distância para esses casos.
18: Acho que isso pode, muitas vezes, popularizar o acesso ao ensino superior, garantir uma ampliação do acesso à educação, mas nos casos de saúde, é algo que eu não consigo compreender como há um grupo que acha natural que você tenha médicos se formando por EAD, enfermeiras se formando por EAD.
16: A proposta que proíbe a realização de cursos de graduação da área da saúde e de educação física na modalidade de ensino à distância já pode seguir para análise do Senado, a não ser que haja recurso para votação pelo plenário. Da Rádio Câmara, de Brasília, Paula Bittar.
2: Homenagem.
5: Fernando Máximo, do PL de Rondônia, presta homenagem aos 115 anos da Assembleia de Deus no Brasil, comemorados hoje. Ele realça a atuação da Igreja na transformação espiritual e social e fala do apoio a famílias e pessoas em situação de vulnerabilidade.
9: Doutor Fernando Máximo elogiou a atuação de lideranças religiosas de seu estado e do país, destacando o trabalho desenvolvido em benefício das comunidades e manifestou seu desejo de que a instituição continue expandindo suas atividades e alcançando mais pessoas.
2: Relações Exteriores.
5: Chico Alencar, do PSOL do Rio de Janeiro, defende uma solução diplomática para o conflito no Oriente Médio. O parlamentar analisa que ações militares durante acordos de paz agravam a instabilidade na região.
9: Chico Alencar também critica posições adotadas pelo governo norte-americano em política externa e imigração. Ele pede respeito à soberania dos países, à democracia e aos direitos humanos como princípios fundamentais para as relações internacionais.
5: Termina agora o Jornal Câmara dos Deputados, produzido pela Rádio Câmara, com trabalhos técnicos de Wellington Teles e apresentação de Val Monteiro e Márcio Aquilissardi. Uma boa noite para você.
9: A Voz do Brasil volta amanhã. Boa noite.
2: 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A onda agora é Copa do Mundo. E a trionda não tá só rolando nos estádios do Mundial, não. A Rádio Mix fez aquela triangulação de respeito com Marcelo Falcão, Carlinhos Brown e o Bruno Martini, que autografaram e deixaram aqui de presente pra você. 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

direto de flashback pra gente viajar no tempo e matar saudades. 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

0: Saúde Mix. Valeu todo mundo que participou. Tá na hora da gente liberar aquele kit mix com copo e eco bag. Quem tá levando é o Edson Aneiro. Edson Maneiro, final do fone 9416. Aí, Edson, parabéns. Aguarde que a equipe da Mix vai entrar em contato contigo, tá? Acabou aqui, ó.
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7: Mix 11.4, excelente fim de noite pra você de quinta-feira. Tamo de volta aqui na Mix e a partir de agora tem um mix acústico. Aquela programação especial pra você ficar relax no seu fim de noite.
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1: Mix 1120, fechando o Mix Acústico, Bruno Mars, Talking to the Moon.
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0: Mix 6:05, tá no ar o No Break. A partir de agora são duas horas de música direto aqui na Mix. Vamos abrir com Jay-Z e Alicia Keys.
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Mix Meia-Noite 23, Lauryn Hill, That Thing, aqui no No Break. São 2 horas de música direto pela rede Mix de rádio para todo o país. 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

0: Away aqui no No Break, estamos na última hora, vamos tocar pra você ainda. Grace Abrams, Justin Timberlake, Pete, Adele, Alanis Morissette pra matar saudades. E agora tem uma nacional aqui, ó. Capital Inicial.
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2 horas de música sem parar. Se liga aí, ó. Mês de junho, já estamos aqui no dia 19. 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

0: No Break. Mix 1:48 aqui na Mix, a música não para. Wallflowers, One Headlight, continua o No Break.
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0: Yes, My Universe, acabou.
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0: essas foram três das mais pedidas por você em 2014. 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

0: 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Essa edição acabou.
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3: Mix 6 em ponto, bom dia. Ela chegou a sexta-feira, amada, querida e esperada por todo mundo. Hoje com o jogo do Brasil, inclusive, hein, William Sopa? Tá animado?
4: Pô, tô feliz que você é já... sexta-feira.
3: Tá feliz que é sexta-feira?
4: Tô feliz que é sexta-feira. Bom dia pra você, bom dia pros nossos amigos ouvintes. É sexta-feira, graças a Deus. Aí você fala, tá animado pro jogo do Brasil? Tô feliz que é sexta-feira.
3: Tô feliz que é sexta-feira.
4: Tô feliz que é sexta. Tô feliz que é sexta. Tô animado pro jogo do Brasil,
3: claro,
4: também.
3: Que você
4: botei
3: fica
4: no bolão 4-0. Eu sou ufanista.
3: Ô, louco!
4: Eu sou um ufanista.
3: Essa
4: não
3: merece
4: tem
3: até um espanhol. Ô, lueco!
4: Não tem nada. Vou me frustrar.
3: Não tem nada a ver com o Haiti, o espanhol aqui, mas ô, lueco! 4-0 será? Vamos ver, né? Você também quer dar seu palpite aí sobre o jogo do Brasil contra o Haiti hoje, que diz que entra com camisa diferente, em campo.
4: Então...
3: vamos falar um pouquinho disso também, viu? Vamos ver o que vai dar esse jogo aí, mas ó, por enquanto é o pré-jogo, é aqui no Jornal da Mix, você vai concorrer a presentes também nessa manhã e a gente vai junto até às 8, você pode conectar com a gente pelo app da Rádio Mix Curitiba, sintoniza 98.3, participa pelo 998226669, a gente vai trazer os destaques, o que é notícia aqui em Curitiba, na região metropolitana, também no nosso estado, no Brasil e no mundo. E claro, previsão do tempo, trânsito, o que tem de mudança aí, a cidade tá em obras, né? Então você fica muito bem informado aqui com a gente, a partir de agora, aqui no Jornal da Mix.
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4: Ruas de bairro de Curitiba mudam de sentido a partir dessa semana.
3: Escassez de chips faz a grandiosa Apple reajustar os preços dos produtos.
4: Leoa branca de 189 quilos é transportada em operação especial em Curitiba.
3: Aposentados têm até hoje, hein, atenção, para pedir o ressarcimento de descontos do INSS nas agências dos Correios.
4: Anvisa suspende lotes de antibiótico após identificação de irregularidades.
3: Tudo isso e muito mais está no ar o Jornal da Mix.
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3: Mix 6 e 6, ótima manhã de sexta pra você, muita coisa boa aqui no jornal, inclusive a gente já vai premiar você aí, claro, calma, o sorteio é só às 8 horas da manhã, mas agora a gente já vai te contar qual é o presente de hoje ou os presentes. Sopa. É,
4: eu falei pra turma, né, que futebol, sexta-feira, 4x0, Brasil, mas tem gente que também tá andando pro jogo do Brasil. Você quer um programa legal pra tua sexta-feira? Numa dessas, você vai lá na Brinca Pizza por nossa conta.
3: Oba.
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4: Agora, eu vou falar um negócio. Vamos dobrar a aposta? A gente atinge a meta, depois a gente dobra a meta?
3: Quero.
4: Vamos botar mais um presentinho?
3: É isso que eu falei, eu queria saber se era presente ou presentes. Daí dei aquela cantada, mas você fingiu que não era com você.
4: Não, mas a Duda falou, deixa comigo que eu vou resolver. E ela resolveu mesmo,
3: então,
4: tá?
3: Então tá bom.
4: 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É um show que encerra a turnê do Ira Acústico, tá? É um show maravilhoso. O Ira é uma das minhas bandas favoritas. Tem um par de ingressos aqui pra amanhã, sabadão, no Iglu Super Hall, que é aqui no Jockey Club, né, no Tarumã, pra você ir curtir Ira Acústico, você e mais uma pessoa, hashtag Ira Acústico na Mix, aqui também no nosso WhatsApp. É simples assim, mandou, tá concorrendo.
3: Que beleza! Então, um prêmio em dobro pra você, vai mandando pra cá suas hashtags. Mix 6 e 9.
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3: É, e ele tá chegando domingo, dia 21, às 5h42 da manhã. O inverno chega oficialmente e deve ter características diferentes das habituais aqui no Paraná, tá? Segundo o CIMEPAR, a estação vai ter volumes de chuva acima da média histórica e temperaturas ligeiramente mais elevadas do que o normal pro período. Em vez de estar 5 graus, vai estar 6,5, tá? Fica tranquilo, vai estar quente. A influência do El Niño deve favorecer o aumento das chuvas ao longo da estação. Mesmo assim, os paranaenses ainda vão enfrentar episódios de frio intenso, geadas e nevoeiros, especialmente região sul, centro-sul, Campos Gerais e a região metropolitana de Curitiba. Hoje está prevista a chegada da chuva aqui no nosso estado. A gente veio avisando, né, ao longo da semana que essa frente fria estava avançando e ela chega ao Paraná, então, e chega pelo outro lado. O leste vai ficar por último, tá bom? A gente já deve ter chuva aí no oeste, sudoeste do Paraná ainda pela manhã. Essa chuva deve chegar aqui na região leste mais para o final da tarde. E aí ela vem com rajado, com previsão de rajadas de ventos, mas ela vai embora e aí chega aquela friaca que a gente está anunciando aí, né? Para os dias, entre os dias 23 e 25, um período de muito, muito frio, que é uma massa de ar polar que está chegando. Então é isso, hoje à noite vai curtir o jogo em algum lugar, vai sair para curtir, para jantar, pode saber que vai ter uma chuvinha, não vai chegar assim arrasando, não, porque a chuva mais forte ela já começa agora de manhã lá no outro lado do Paraná, e ela chega não tão intensa aqui no nosso lado leste, mas pode ter essa previsão de chuva.
4: Eu tô feliz que o CIMEPAR atualizou a quinta-feira que vem, que
3: era
4: mínima de 2, máxima de 6 com chuva.
3: Ô, louco.
4: Ah, é, mudou para mínima de 2 e máxima de 15.
3: Olá, já.
4: Só que
3: nossa,
4: vai gear.
3: Mas aí tem sol, né? Quando tem geada, não tem chuva.
4: Nem tanto ao céu, nem tanto ao inferno, né?
3: É, e tá ótimo, tá tudo bem, né? Então, nessa sexta-feira, o avanço aí dessa frente fria, começando aí oeste, sudoeste, noroeste do estado ainda pela manhã e vindo pra cá no final da tarde, viajando para Paranazão. Mix 6 e 11.
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4: Tomara que pare num pedágio, num avance. Falando em trânsito aqui, ó, motoristas que circulam pelo bairro Alto da 15 em Curitiba precisam ficar atentos às mudanças de trânsito que foram implantadas desde ontem. A prefeitura alterou o sentido de circulação em algumas vias da região com o objetivo de melhorar a fluidez do tráfego e aumentar a segurança de motoristas, ciclistas e pedestres. As mudanças incluem nova sinalização e adequações viárias.
3: Pois é, fica atento aí que tem muita obra na cidade, hein? A gente segue falando de trânsito e os motoristas que passam pela Vitor Ferreira do Amaral, no Tarumã, também precisam ficar atentos. Um trecho da via vai ser bloqueado por 3 dias para execução de obras de drenagem que fazem parte das melhorias de infraestrutura da região. Essa intervenção ocorre entre as ruas Doutor Evangelista Espíndola e Rua Monte Castelo, com o objetivo de reduzir alagamentos.
4: E por ali, do lado da obra do novo viaduto entre Pinhais e Curitiba, do novo acesso ali, né, do Nova Ponte sobre o Rio, tem bloqueio total porque os guindastes estão colocando as vigas. Então,
3: mega operação.
4: Isso, então o pessoal tá tendo que desviar pela Paraná Sport. Você que depende principalmente aí no bom, tanto faz, os dois sentidos estão tendo bloqueios, mas no sentido bairro, né, no sentido Pinhais, tem que desviar lá pelo Paraná Sport, é bem complicado aquele desvio ali, bastante caminhão circulando. Se puder, evite a região. Palavra de experiência, tá?
3: É, né? Já caiu, né?
4: 2 vezes, não basta uma.
3: É. Então fica atento aí, vai com calma, sexta-feira, não se apressa, não se irrita, tá? Daqui a pouquinho ela vai ser vencida aí, então muita calma pra você que tá pegando trânsito em horários de pico com tantas obras acontecendo. Mix 6 e 13.
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4: A Agência Nacional de Vigilância Sanitária, Anvisa, determinou a suspensão de lotes de um antibiótico após identificar problemas que podem comprometer a qualidade do medicamento. A medida é preventiva e tem o objetivo de proteger os pacientes e garantir a segurança dos tratamentos. Essa medida foi publicada ontem no Diário Oficial da União e atinge o lote do antibiótico Policid, da União Química, um lote de fosfato de clidamicina, a Hipofarma, da Hipofarma, e um lote também de soro fisiológico, da Equiplex.
3: É, segundo a Anvisa, a medida atinge o lote 2519879 do produto, né, que é usado em aplicações injetáveis. Já a suspensão do outro lote, o 2410-1854, do fosfato de clindamicina, antibiótico injetável da Hipofarma, aconteceu após a confirmação de desvio de qualidade, incluindo uma solução com coloração amarelada, presença de corpos estranhos, que segundo a Anvisa pode ser pequenos fragmentos de vidro e precipitados dentro de ampolas lacradas. Então a orientação é para que os consumidores e os estabelecimentos de saúde verifiquem esses lotes informados pela Anvisa e interrompam o uso caso possuam esses produtos afetados. Em caso de dúvida, a recomendação é procurar orientação médica ou então passa na farmácia e fala com o farmacêutico, tá bom? Que ele vai saber te indicar, porque obviamente a Anvisa já passou essa suspensão, essa determinação para todas as farmácias e todos devem estar cientes, tá bom? Só repetindo aqui, Policid, o nome comercial aí, né, desse antibiótico, da União Química, é um lote de fosfato de clindamicina da Hipofarma e também um lote de soro fisiológico da Equiplex. Mix 6:15.
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4: Falamos do frio, né? A campanha do Agasalho 2026 já arrecadou mais de 51 mil peças em Curitiba em cerca de um mês de mobilização. A iniciativa, coordenada pela Fundação de Ação Social, pela FAS, recebe roupas, calçados, cobertores e outros itens de inverno destinados a pessoas em situação de vulnerabilidade social durante os meses mais frios do ano.
3: As doações podem ser feitas em diversos pontos de coleta que estão espalhados pela cidade. Tem farmácia, tem supermercado, lojas, né? Aqui na Mix também a gente tem a caixa aí para fazer essa arrecadação. Então, deixa sempre aquela roupinha já separada, aquele cobertor, deixa no porta-malas. Chegou no supermercado, esqueci, não, tá no porta-malas, vai lá e faz a sua doação. A campanha integra, né, a Operação Inverno 2026, que reforça esse atendimento à população em situação de rua e amplia as ações de acolhimento durante as baixas temperaturas. Mix 6:17.
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4: Aposentados e pensionistas do INSS que identificaram descontos indevidos nos benefícios têm até esta sexta-feira para solicitar o ressarcimento presencialmente nas agências dos Correios habilitadas para esse tipo de atendimento. A medida atende beneficiários que tiveram valores descontados por associações e entidades sem autorização. O pedido também pode ser feito pelos canais digitais do INSS, mas a rede dos Correios oferece uma alternativa para quem prefere o atendimento presencial ou então para aquelas pessoas que têm um pouco mais de dificuldade de acesso à internet.
3: Mix 6:18.
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3: O Hospital Cajuru, que atende exclusivamente pelo SUS, lançou um portal do paciente para facilitar o acesso da população a informações sobre consultas, exames e atendimentos. Essa novidade quer tornar o acompanhamento dos tratamentos mais simples e ampliar a comunicação entre usuários e a unidade de saúde. A plataforma digital permite que os pacientes do Cajuru consultem dados de forma segura e prática, reduzindo a necessidade de deslocamentos e contribuindo assim para a modernização também dos serviços que são prestados pelo hospital. Ah, lembrando, então, essa plataforma já está disponível. Você pode acessar lá no canal diretamente, né, do Hospital Universitário Cajuru, um dos grandes aqui, né, da nossa capital paranaense, atendendo não só quem está aqui em Curitiba, mas também toda a região metropolitana. É, o pessoal que vem de fora tem algum acidente, é para o Cajuru que é levado, né? Então tem essa novidade aí. Ele que realiza atualmente cerca de 13 mil atendimentos por mês, entre consultas e exames. Além de outras cidades também do Paraná, né? Mix 6 e 19.
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4: Um novo condomínio residencial foi lançado no Parque Autódromo, que é um bairro planejado idealizado pelo urbanista Jaime Lerner em Pinhais, na região metropolitana de Curitiba, exatamente onde ficava o autódromo AIC. O empreendimento integra um projeto urbanístico que prevê moradias, áreas verdes, espaços de lazer, serviços e comércio em uma área de 560 mil metros quadrados.
3: O bairro Parque tem previsão de entrega das primeiras etapas a partir do ano que vem e aposta nos conceitos de caminhabilidade, sustentabilidade e a integração, né, entre moradia, trabalho e lazer. O projeto é considerado um dos maiores desenvolvimentos urbanos em andamento na Grande Curitiba. Mix 6 e 20.
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4: A escassez global de semicondutores continua impactando a indústria de tecnologia e levou a Apple a reajustar os preços de alguns produtos. O aumento está relacionado à alta nos custos de produção e às dificuldades na cadeia de fornecimento de componentes eletrônicos.
3: Pois é, né? Especialistas apontam que o cenário afeta fabricantes em todo o mundo e pode influenciar os preços de outros equipamentos tecnológicos já nos próximos meses. Consumidores que planejam trocar celulares, tablets ou computadores precisam acompanhar essas variações do mercado. Ficar de olho. Mix 6 e 20.
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4: Olha que interessante isso aqui, tá? Eu fiquei chocado quando eu fiquei sabendo. Queria saber se a Pauline teria esse gatinho aqui, ó.
3: Teria. Teria.
4: Uma operação de grande porte chamou atenção em Curitiba nessa semana com o transporte da leoa branca, chamada Zâmbia, de 189 quilos. A ação mobilizou equipes especializadas para garantir a segurança do animal durante todo o deslocamento para o hospital veterinário na Universidade Federal do Paraná. É o HVUFPR que fica ali no Cabral.
3: O transporte seguiu todos os protocolos específicos de manejo de fauna e faz parte de ações voltadas ao bem-estar animal. A movimentação, claro, né, despertou curiosidade, acompanhou todos os cuidados necessários para principalmente, né, preservar a saúde e a tranquilidade da dona leoa durante a viagem. O zoo é responsável pelo cuidado de mais de 1.800 animais que ficam na área de visitação. São cerca de 589 mil metros quadrados, com aproximadamente 165 recintos. Entre os animais estão alguns de espécies nativas ameaçadas, inseridos em programas nacionais de conservação.
4: O legal, né, do nosso zoológico é que mais de 70% desses animais vieram de situações de intervenção humana. Então, é animal que foi fruto de apreensão, vamos assim dizer, né? Tráfico, circo, maus tratos também, que impossibilita que eles sejam soltos na natureza de novo. E daí, para eles, é mais seguro ficar ali no zoológico. Hoje, recebidos pelo Centro de Apoio à Fauna Silvestre, o CAFES, também encontram um abrigo, cuidado na unidade de conservação, comidinha, fruta congelada no verão.
3: Picolé, né?
4: Picolézinho no verão.
3: Cobertor no inverno. Cobertor.
4: Tem um orangotango que tem um cobertorzinho de estimação. Onde ele vai, ele arrasta. Inverno, verão, coisa mais fofinha. Fica ali, pra quem quer conhecer, né? É, na rua João Micheleto, número 1500, no Alto Boqueirão. Bota aí no teu Waze Zoo de Curitiba. Vai,
3: tá? Tô morrendo de vontade de ir lá. Alguém prometeu pra mim, junto comigo, doutora Pauline Machado. Daqui a pouco tá aqui, vou cobrar ela. E eu sei que vai falar, como assim? Vamos, vamos. Mandar um grande abraço pro Edson Evaristo, né?
4: Sim.
3: Que capitaneia aí todo esse rolê animal, ele que já esteve aqui com a gente, uma simpatia de pessoa. Ouve a Rádio Mix e essa leoa Zâmbia. não teve nada de cirurgia, não. Ela foi fazer um check-up, tá?
4: Mas
3: foi fazer
4: e ainda um check-up, assim precisa
3: tudo
4: de...
3: bonitinho. Mas é quase, são quase 200 quilos, né?
4: Não dá pra pôr só na guia e carregar, não, né? Na caixinha de transporte.
3: Mas e se eu vejo, eu... Pss, pss, pss.
4: Gente, se vocês forem no zoológico, que é uma dica, vai cedinho, tá? Que é mais fácil você ver os bichos por causa do horário de alimentação deles.
3: É bem
4: deles.
3: Legal, né? Muito
4: Mas
3: bonito.
4: É muito legal.
3: É uma referência zoológico aqui de Curitiba,
4: e é lindo,
3: né?
4: O lugar.
3: Com cuidado. Bom, Zâmbia, fique bem, né? Recuperadinha. O check-up deu ok, tá? É uma
4: que
3: menina
4: bom.
3: Que se cuida e tava tudo certinho com ela. Mix 6:24.
16: Se liga nessa dica.
4: Estão abertas as inscrições para mais uma edição do Festival Sabores do Litoral, em Pontal do Paraná. O evento valoriza a gastronomia caiçara e convida restaurantes, bares, lanchonetes e empreendedores locais a criarem pratos inspirados nos ingredientes e também nas tradições da região.
3: É... Além de... Eu fiquei aqui pensando na culinária, me perdi até.
4: Ah, é uma delícia.
3: Eu tô pensando assim, Pontal, acho que eu vou pra lá. Além de incentivar o turismo durante a baixa temporada, o festival busca fortalecer a economia local, tão importante, né? Ainda mais, né, fora de temporada. E claro, destacar a identidade do litoral paranaense. A programação e o período de inscrições estão disponíveis junto à organização do evento. E Pontal é linda, é linda.
4: É, eu estive lá há pouco tempo, errei a data, devia ter me planejado pra bater pro festival.
3: É, mas dá pra ir tão pertinho.
4: Ah, eu vou de volta.
3: Minha sogra mora lá, inclusive.
4: Ah, já temos até abrigo.
3: Aí ela fica me fazendo vontade, porque ela fala, quantos graus tá em Curitiba? Eu sei, ela, aqui tá 13, 14, é uma diferença absurda.
4: O quintal é grande, cabe umas barracas de acampamento?
3: Cabe.
4: Ah, tá resolvido as férias no fim do ano.
3: É, a gente dá um jeito. Mix 6:25.
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4: Depois do excelente desempenho de um filme que eu acho
3: Adoro.
4: Maravilhoso de fofinho, meu personagem favorito, Chico Bento e a Goiabeira Maravilhosa, a continuação da aventura do personagem criado por Maurício de Souza já está confirmada. O anúncio veio após o longa se consolidar entre os maiores sucessos nacionais do ano, alcançando cerca de 1 milhão de espectadores e figurando entre as principais bilheterias brasileiras de 2025.
3: E o primeiro filme estreou em janeiro do ano passado, faz tempo já, hein?
4: Faz.
3: E levou às telonas a história do Chico Bento, seus amigos, tentando salvar uma goiabeira ameaçada pela construção de uma estrada. Ainda não foram divulgados os detalhes da trama, nem a data de estreia de Chico Bento 2, mas que elenco, aquele menino Amendoim.
4: Isaac Amendoim.
3: Ele nasceu pra isso.
4: Maravilhoso.
3: Ele é maravilhoso.
4: É o
3: e
4: Chico
3: um grande
4: Bento,
3: elenco, né?
4: Né?
3: Luiz Lobianco também, que é maravilhoso. Tem muita gente boa no filme.
4: Teve até o Rodrigo Santoro.
3: Rodrigo, então, muita gente
4: Thaís
3: boa.
4: Thaís Araújo.
3: Muita gente boa.
4: O pessoal que tá fazendo esses filmes da Turma da Mônica, capricha demais na escolha do elenco e é muito legal porque esse pessoal, aliás, eu falei que o Rodrigo Santoro participou do último da Turma da Mônica
3: turma
4: mesmo,
3: da é isso
4: que ele fez o louco
3: ele, tava. Aham,
4: ele fez o louco e, aliás, não tinha ninguém melhor pra fazer o papel do louco,
3: ele tem a cara do louco,
4: então assim, o pessoal capricha muito na escolha do elenco e estamos todos ansiosos pra esse
3: muito
4: filme.
3: Bom, então que vem aí o Chico Bento 2, provavelmente logo a gente já tem aí alguns detalhes. Mix 6:27, bora pro intervalo, William Sopa, porque tá na nossa hora de fazer aquele intervalo, calibrar a xicrinha de café.
4: Comer aquele pãozinho com queijo na chapa.
3: Exatamente.
4: Olha só, o pessoal tá falando, eu não sei pra qual que eu me inscrevo pra participar da promo.
3: Pra tudo.
4: Pode participar dos dois?
3: Pode.
4: Claro que pode, é um país livre, não é?
3: Estamos
4: numa democracia.
3: Tá na constituição da Rádio Mix Curitiba. Tá lá, arquivo, capítulo 4, sei lá o que, 2, você pode?
4: Cláusula pétrea.
3: Cláusula, inclusive. A gente coloca o que precisar aqui na Constituição da Mix Curitiba, você pode participar sim, tá bom?
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3: 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Vamos pro intervalo e voltamos já. 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
26: Os carros elétricos de entrada vão ganhar mais um grande concorrente no mercado e o lançamento da vez é o GAC Aion UT. Eu sou Matheus Afonso, da Eletricar BR, e nas tão conhecidas vendas de BYD Dolphin, Geely X2, tem mais um carro querendo ganhar espaço. É o GAC Aion UT. Esse é um carro que tem medidas até maiores que um Dolphin, com um design muito próximo e que a GAC lançou com o objetivo de ser um dos mais procurados do segmento elétrico e de entrada. A pedida é de R$139.159.000, sempre com uma potência até bem alta de 204 cavalos, mas o principal que é a bateria, que é de 44 kWh na versão de entrada, ou seja, uma bateria menor, e 60 na versão de topo. O grande detalhe é que o mercado esperava que ele fosse até mais barato para justamente fazer um barulho e conquistar clientes de marcas que já vendem bem, como BYD e a própria Geely, que já conseguiram o seu espaço. Contudo, a GAC espera ainda ter um bom resultado graças ao tamanho do carro e ser um elétrico no mercado que cada vez mais compra carro elétrico. 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
3: Voltamos, Jornal da Mix no ar em 98.3. Vamos juntos até as 8 da manhã. Chega a hora das principais notícias aqui do nosso estado, que é destaque no Brasil e no mundo. E claro, tem ela, a doutora Pauline Machado, com o Papo Mix Pet. Daqui a pouquinho você acompanha, então. Já pega o pet aí que tá embaixo da coberta, que eu sei que ele é sustentado por você. Não adianta você querer negar, entendeu?
4: Já bota ele pra ouvir
3: já
4: junto.
3: Já põe ele pra ouvir junto. Hoje o assunto talvez não agrade muito o pet, mas tem que agradar muito você, que é o familiar desse pet, viu? E daqui a pouco a gente conta. Talvez ele fique meio de olho em você, assim, opa, como assim?
4: Que isso, quem está querendo comigo?
3: Que isso, mas a gente já conta pra você qual é o assunto de hoje. Mix 6:36.
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28: Desde abril, o Hospital do Câncer de Londrina e o Hospital São Vicente, em Guarapuava, utilizam a ferramenta Capricórnio, desenvolvida pelo Google em parceria com o Princess Máxima Center, da Holanda. A tecnologia organiza informações clínicas dos pacientes e cruza os dados com artigos científicos internacionais para apresentar possibilidades terapêuticas personalizadas em um tempo muito menor do que os processos tradicionais. O diretor médico do Hospital do Câncer de Londrina, Dr. Bruno Bressanini, explica como a ferramenta reduziu o tempo de pesquisa e passou a apoiar a tomada de decisão das equipes médicas.

0: níveis. Os profissionais envolvidos no tratamento avaliam os resultados e definem a melhor estratégia para cada paciente. Um dos casos discutidos com apoio da tecnologia foi o da paciente Ana Beatriz Carvalho, que convive há 3 anos com um tumor neuroendócrino e recentemente apresentou novas lesões no fígado. O chefe da Oncologia Clínica do Hospital do Câncer de Londrina, Everton Germano Araújo Melo, detalha como a análise auxiliou a equipe médica na condução desse caso.
1: Depois do tratamento, né, das ablações que foi feito por um médico radiointervencionista, a gente teve também novas reuniões com o médico radiointervencionista e, a princípio, né, o tratamento deu certo, a gente conseguiu ablar todas aquelas lesões no fígado e o que a gente espera agora é que a gente possa voltar a acompanhar essa paciente como a gente estava fazendo antes. O relacionamento humano, ele vai sempre ser o principal, mas elas vêm para agregar e vêm para facilitar nessa busca de informações confiáveis.
0: Para quem enfrenta a doença, o uso da tecnologia representa mais confiança e esperança. Ana Beatriz Carvalho conta como recebeu a notícia de que seu caso também foi analisado com o apoio da inteligência artificial.
2: Eu acho maravilhoso. Eu acho que a gente tem que juntar tecnologia com os médicos, né? A gente tem que sempre somar. Eu sou a favor da gente somar de novas tecnologias, novas medicações também que estão surgindo. Então, eu acho que isso é muito válido. Mais sobrevida e mais qualidade de vida, não só para mim, como para todos os pacientes oncológicos, que é o que a gente mais precisa, o que a gente mais luta.
0: Além de acelerar o acesso ao conhecimento científico produzido em todo o mundo, a ferramenta foi desenvolvida para apoiar e não substituir a atuação dos profissionais de saúde. A especialista em inovação e saúde digital para o Brasil, no Google Cloud, Priscila Cruzati, reforça que a palavra final continua sendo do médico responsável pelo tratamento.
3: Normalmente, para quem fez já pesquisa científica, seja na graduação, fazendo um TCC, ou pratica isso diariamente, você entra lá, em qualquer plataforma, funciona a busca booleana, que você coloca uma palavra-chave e, ou não, outra palavra-chave. Você fica limitada a 3 palavras quando tem uma busca avançada, tá? E isso é o grande poder disruptivo, não só da gente ter vetorizado os dados, mas me permitir, de fato, expressar o que é que eu estou buscando. A liberdade para fazer uma pergunta mais ampla, mais abrangente, mais detalhada, e com isso eu consegui encontrar informação.
0: A implantação da tecnologia nos hospitais paranaenses faz parte do programa Transforma IA, iniciativa do governo do estado voltada à aplicação de soluções de inteligência artificial em diversas áreas. A escolha das unidades ocorreu por serem referências em oncologia, integrarem o SUS e ampliarem o acesso a atendimento especializado no interior. O secretário estadual da Inovação e Inteligência Artificial, Marcos Stan, fala sobre a expectativa de expansão da ferramenta para outros hospitais do Paraná.
4: Quando você fala o combate ao câncer, você tem que ter uns instrumentos e a IA está nos dando esses instrumentos. Ou seja, através de uma plataforma, nós conseguimos fazer a busca, alimentar dados para que os diagnósticos sejam feitos com base precisa e, naturalmente, o tratamento. Esse tratamento com base em evidências científicas, em artigos científicos, que hoje somam em torno de 35 milhões de artigos.
0: O uso da inteligência artificial na saúde segue protocolos rigorosos de governança, proteção de dados e supervisão médica. A ferramenta utiliza apenas informações anonimizadas e atende às exigências da Lei Central de Proteção de Dados, garantindo segurança e rastreabilidade durante todo o processo.
5: Mix 6 e 42.
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5: E aí, conta pra gente, você tem um cãozinho, um gatinho, então provavelmente você já ouviu alguém dizer assim, ó, ai, castrar faz mal, o bicho engorda, muda a personalidade, às vezes até pra pior, é melhor esperar ter cria antes de operar. Será, gente, ó, será que tudo isso é verdade? No Papo Mix Pet de hoje, a doutora Pauline Machado vai esclarecer esses mitos, vai falar sobre a castração. Por isso que eu falei, talvez o seu bichinho te olhe de canto, assim, oi? Tá falando de mim? E aí é isso, né? Vamos falar dessa técnica aí, né, da medicina veterinária, e derrubar alguns tabus que ainda existem. Bom dia, Pauline.
7: Bom dia, Flávia. Bom dia, Sopa. Bom dia, ouvinte. Pois é, a gente tem que falar sobre castração.

0: porque nos dias de hoje eu ainda escuto muito, e principalmente dos homens, não vou fazer isso com ele, não vou cortar, né, tirar a masculinidade dele, precisa fazer, porque lá na frente a gente pode ter problemas de saúde, né, por que a castração é tão, a gente enfatiza tanto a necessidade dela, né, porque não só para a gente evitar, né, crias indesejáveis, tem muitos animais no mundo, muitos animais abandonados, então, primeiro a gente pensa assim na saúde única como um todo, né? Porque tem muitos animais já sem abrigo. E pensando na saúde dos nossos, né? Dos que convivem com a gente, é muito importante porque ela reduz as possibilidades de ter problemas de saúde sérios, como câncer, a piometra, né? Que é uma infecção no útero, que aí... O tratamento qual é? Cirúrgico, você tem que correr para o centro cirúrgico. Então,
1: quando dá tempo, né?
0: Quando dá tempo. Então, já que vai fazer uma cirurgia, que seja a de castração.
1: E é uma cirurgia de prevenção também, digamos assim, né,
0: Sim, Paulinha? A prevenção de macho, então, é bem rapidinho, bem tranquilo. Sempre tem que ser feito por um médico veterinário. Recomendação sempre que seja feita com o acompanhamento de um médico veterinário anestesista. Uhum. Claro, a gente tem os mutirões... que são necessários justamente pelo elevado e descontrole número de animais que a gente tem sem lares, né? Sem domicílio. Então, as castrações nesses mutirões muitas vezes não é como a gente gostaria, né? Com todo o amparo ali, mas tem sim também o seu amparo. Sempre tem médico veterinário ali junto com os animais, né?
1: Verdade. Aliás, quando a gente vai pensar assim, quantas gestações muito diferente do ser humano, né? Uma gata, por exemplo, não castrada, ela pode ter de 3 a 4 gestações por ano, gente. Uhum. E isso pode dar, em média, aí a gestação é muito curta, são entre 60 e 65 dias. De 4 a 6 filhotes, e uma gata pode gerar, então, de 12 a 24 filhotes por ano.
0: É muita, uma única. Exatamente. Gata. A gente precisa pensar nisso com carinho, com maturidade. Não causa malefícios à saúde dos animais. Se eu tivesse que colocar na balança entre os malefícios e os benefícios são muito mais, é um número muito maior. Então, é preciso castrar. E castrar não é, eu não estou falando aqui, daquele hormônio que a gente coloca para as fêmeas não entrarem no cio.
1: Pelo amor de Deus, né? Não usem
0: isso. Não vou nem chamar de medicamento, porque medicamento eu entendo que ele trate, que ele traga benefícios à saúde. E esse não, é uma dose muito alta de hormônio e causa, assim, tumores... Em gatas, então, é praticamente instantâneo.
1: É,
0: assim,
1: você,
0: então...
1: querendo ou não, aplicando isso, você está matando aos poucos
0: isso,
1: o
0: e
1: teu
0: vai
1: animalzinho.
0: Precisar, se você tem responsabilidade, vai acabar precisando levar para uma cirurgia.
1: Para tirar esses tumores.
0: Exatamente. É. Então, não faça.
1: É verdade. Então, a castração, a gente pode afirmar tranquilamente que ela aumenta a qualidade e a expectativa de vida do
0: Sim,
1: animal?
0: Sim, por quê? Porque o animal, quando ele está no cio, ele fica... A gente tem um cão muito próximo, nossa, que meu sobrinho afilhado Tobias, que ele é um exemplo claro disso. Tobias, ele é um cachorro que tem um ano e pouquinho,
1: um ano e cinco meses,
0: né? Então ele é super agitado, ele foge, ele fica querendo montar na irmã, que já é castrada, sabe? Ele tem uma ansiedade enorme, então isso tudo... Claro, tem, né, também
1: a personalidade
0: de cada um, mas os cães e os gatos que não são castrados, eles tendem a ficar mais agitados, eles têm um excesso de estresse do próprio cio, marcar território, altíssimas possibilidades deles fugirem, justamente porque a gente não sente, mas eles já estão sentindo o cheiro das fêmeas no cio a, não sei, a muitos quarteirões. Então, eu quero sair daqui, eu estou preso. E aí, eles pulam a cerca, eles arrombam a cerca, eles saem pelas nossas pernas, a gente não vê.
1: Eles se machucam para poder fugir.
0: Eles se machucam,
1: essa é a verdade.
0: Eles brigam, o gato vai brigar, vai voltar, passar dias fora, né? E depois volta machucado. Pode voltar com doenças, porque a gente não sabe o gato quando tem... Aí entra outro aspecto, né? O gato de vida livre, que ele vai ter contato com outros animais que a gente não sabe se estão doentes. Aí tem as zoonoses, que pode trazer as doenças para dentro de casa, né? Aí tem o aumento de risco de atropelamento, porque eles saem desnorteados.
1: É,
0: eles
1: só
0: não
1: estão
0: pensando em... Ah, espera o sinal fechar, porque aquela cadela que está lá do outro lado da rua, eu quero conversar. Não, eles vão... O foco é a fêmea. E das fêmeas também para os machos. Uhum. Então, a gente... Com a castração, a gente evita tudo isso. Tudo isso.
1: Ah, chegou uma pergunta aqui, Pauline, da Eliane. Ela falou assim... Pauline, quanto tempo, mais ou menos, depois da castração dos machos, a gente começa a perceber essa diminuição hormonal? Tem uma média ou depende de cada tamanho de raça, enfim?
0: Olha, adorei. Eliana?
1: Eliana.
0: Eliana, adorei a sua pergunta, porque eu vou te dizer uma coisa. Não tem. O meu gato, Barry, ele foi castrado com um aninho, entre um ano e meio, ele tem 9. E ele monta nos outros
1: irmãos.
0: Gatos.
1: Ah,
0: entende?
1: É instinto.
0: Então, é instinto, depende de cada... indivíduo, então eu não tenho uma resposta específica para lhe dar, porque eu tenho esse exemplo em casa. Ontem, antes de ontem, assim, tem semanas que ele passa tranquilo, mas outras ele acorda de madrugada, o miadinho é característico do cio, é aquela comunicação.
1: A conversinha.
0: A conversa fiada.
1: O blá, blá, blá.
0: Aí vai, o próprio andar, ele vai de ladinho. E o White, coitado, foi castrado na mesma época. E ele fica lá parado, olhando pra gente, como que
1: fala, que lá
0: isso,
1: vem
0: gente?
1: Esse
0: doido. E ele morde a corcundinha do White e monta e fica ali agarrado.
1: Então, querendo convencer, Eliana, de alguma coisa.
0: Então, me fala lá depois no Insta se você tá passando por isso. É. Seu, acho que é cachorrinho.
1: É cachorrinho.
0: Né? Ele ainda apresenta alguns sinais de que tem ali hormônio, porque aí a gente conversa, porque lá em casa não...
1: E eu já tive cães castrados que simplesmente nunca mais tiveram aquele comportamento.
0: Exatamente.
1: Logo depois, assim, um mês depois da castração, você já começou a perceber nitidamente essa mudança de comportamento.
0: Sim.
1: Amanhã, Tobias vai para castração,
0: amanhã,
1: né? Porque realmente o comportamento não é característico do dog alemão. Ele é super agitado e isso pode acontecer, porque as cruzas também, né? Tudo depende.
0: Exato.
1: De como ele é. Ele é, como diz, original, né? Tem selo e tudo mais de dog alemão. Mas, assim, não é um comportamento característico da raça. O que pode acontecer em qualquer raça.
0: Sim.
1: Né? Você fala assim, ah, pitbull é agitado. Tem aquele que é um bonachão, né? Que
0: normal levando... Exatamente.
1: Então, assim, vamos para castração. Pauline, outra coisa que até você comentou comigo, e doutor Augusto, que atende também, né, faz as cirurgias e tudo mais lá dos meus dogão, ele falou assim, olha, é importante em algumas raças você manter um pouquinho essa questão hormonal, né, dependendo do tamanho, até para o desenvolvimento ósseo e tudo mais. Acontece também.
0: Sim, por isso que eu sempre recomendo a castração a partir de 6, 7... Vamos colocar aí uns 8 meses, se for possível esperar essa idade, eles chegarem a essa idade. Porque tem as questões hormonais que vão interferir lá na frente quando ele ficar adulto. Principalmente um dog alemão que precisa ter
1: porte,
0: saúde óssea, muscular, isso tudo influencia, né, os hormônios sexuais. Agora... Há casos e casos, eu sempre falo, eu trabalho sempre com o ideal e o possível. Há casos que a pessoa não tem como realmente, não fica o tempo todo em casa, então tem macho e fêmea juntos, ou é numa área que ele tem mais vulnerabilidade financeira, né, que vai, você vê que tem o risco ali de ter cria indesejável, então o problema vai só proliferar. Então, se não tiver como esperar essa maturidade sexual, a gente tem que fazer antes, mas cientes dos riscos que podem ter, né, de problemas na vida adulta.
1: Ó, já chegou outra mensagem aqui da Mariana. Ela falou assim, sempre ouvi dizer que precisa dar a primeira cria. Nunca gostei dessa ideia. É, isso, então, cai por terra, Pauline?
0: É, eu não vejo necessidade, não. Eu vejo quando ele... tem vários pacientes que nunca tiveram cria. E nem a primeira cruza e não tem problema de saúde. A questão sempre é ter essa maturidade sexual. Não necessariamente a primeira cria ou a primeira cruza.
1: Uhum, então, assim, não precisa pegar a cria para desenvolver. É a maturidade hormonal ali.
0: Isso.
1: E cada caso vai ser um caso. Pauline até me falou agora que eu lembrei, né? A gente tem um gatinho, pegamos ele bem filhotinho. Ela falou, vamos aguardar uns 8 meses, né? 8 meses, castra. Foi tranquilíssimo, a gente deu conta dele até lá, ele tava começando a ficar bem agitado, a gente começou a perceber que nesses 8 meses ele queria fugir, ele queria arranhar a janela, queria sair de casa de qualquer jeito. Castrou, sossegou.
0: Exatamente.
1: Tá maravilhoso.
0: E outra coisa, também em casa, eles demarcam muito território. Então eu lembro quando o Barry White eram só eles e eles eram pequenininhos, eu sentia cheiro de xixi no apartamento, não encontrava onde era, Aí um dia quando eu vi embaixo da minha cama meu all-star amarelo, é branco, mas se tornou amarelo, de xixi. Eu falei, nossa, aí castrei, nunca mais teve um xixi fora do lugar, sabe? Eles ficam mais calmos, a gente tem que lembrar que o estresse é inimigo, tanto da nossa saúde, para deles também. Então, o estresse por ficar no cio, entrar no cio, as gatas entram no cio conforme o estímulo da presença do macho. Então a gente mora em apartamento, Paulinho, não precisa. Precisa porque, como eu falei, eles sentem o cheiro muito mais...
1: É um radar,
0: gente. Eles são perfeitos, maravilhosos. E eu tenho lá uma vizinha minha que ela tem 5 meses a 6 meses, uma gatinha. No meu andar, eu da minha casa escuto ela...
1: Chamando a galera.
0: Chamando os Thundercats. E ela fica quente. Então, esse é um estresse muito grande para ela. Aí, nesses casos, eu falei, já vamos começar a pensar, começar o processo de pré-castração, que é o quê? Você tem que fazer exame de sangue, você passar por uma avaliação, né? Para ver se aquele animal está apto para entrar em processo cirúrgico.
1: Pauline, os gatos, principalmente os gatos, eles têm uma propensão a problemas urinários,
0: exatamente,
1: né? De rins e tudo mais. E isso é grave. Muitos gatos morrem por problemas relacionados, né, ao trato urinário. A castração ajuda também nessa questão do trato urinário?
0: Ajuda se for feita depois dessa maturidade sexual. Por quê? Porque os gatos, principalmente os machos, eles têm... Se a gente for olhar o pênis do gato, ele é minúsculo. Quando ele obstrui, ele tem que ir para o hospital para ser sedado e passar uma sonda. Gente, não queiram... Imaginem. E aí vocês vão entender. Então, muitas vezes, dependendo do grau, dependendo do paciente, né, do caso em si, às vezes não desobstrui. Às vezes você tem que fazer retirada do pênis. E aí é uma bola de neve.
1: Problema sem
0: entendeu?
1: Fim, né?
0: Então... É melhor prevenir.
1: Os gatinhos ouvindo agora.
0: Os gatinhos
1: desmaiando.
0: Ai, né?
2: Eu quase desmaiei.
0: Então, gente, são muitos detalhes que a gente só pensa depois que o problema acontece. Enquanto a gente pode, a gente está aqui para isso, para orientar, né, vocês nas possibilidades que a gente tem hoje de fazer a castração de forma tranquila, independentemente da idade, no sentido de eles já serem idosos.
1: Isso que eu ia te perguntar, se vale a pena castrar um animalzinho idoso.
0: Sim, porque você vai dar qualidade de vida para ele. Muitas pessoas falam assim, ai não, mas ele já tá velhinho para fazer cirurgia, passar para anestesia. O problema não é a idade. O problema é a qualidade de vida dele. É como esse paciente, esse animal está de saúde. Então você tem que fazer exames pré-operatórios. Esses exames que vão dizer se esse animal vai poder, tem risco ou não de fazer qualquer tipo de cirurgia.
1: É uma avaliação anestésica.
0: Exatamente,
1: né?
0: Igual a gente. Então pessoas idosas não podem fazer cirurgia? Podem. Então é exame de sangue completo, ecocardiograma, ultrassonografia e outros que o médico veterinário indicar a fazer, porque é de cada caso. Mas, de praxe, né, o padrão é exame de sangue, ecocardiograma e ultrassonografia. Pronto. Ok, tem esses exames em mão, vai passar pela avaliação do seu médico veterinário de confiança e do anestesista que vai fazer essa cirurgia. De preferência que seja também uma pessoa de confiança do seu médico veterinário. Então, você fecha ali todo, você tira dúvidas, você pergunta quais os riscos, quais não são os riscos, tá tudo bem. Aí você vai tranquilo. Ele vai ter uma qualidade de vida muito melhor do que a que tinha antes da cirurgia.
1: Para de pensar como ser humano, né? Ai, coitadinho, vai perder a bolinha.
0: Não.
1: Ai, coitadinha, nunca vai ter bebê. O animal é instinto. É verdade, a gente ouve muitas pessoas falando,
0: sim,
1: ai, mas ela quer ser mãezinha para a criatura, que ela quer ser mãezinha o quê?
0: É a pessoa que quer.
1: A pessoa, né? Que compra um bebê reborn, entendeu? Não. Mas é verdade, as pessoas, essa questão da humanização do animal,
0: sim,
1: que a gente já conversou aqui, uhum, né? Essa questão emocional. Então a gente às vezes coloca coisas assim na nossa cabeça. Ai, mas ela vai sofrer. Gente, a gata, ela larga o filhote em questão de...
0: O animal nascer uns filhinhos, se ela vê que aquele ali...
1: Não vinga?
0: Não vinga, tem problema algum, é muito mais frágil que o outro, vê como uma deformidade, ela abandona ou come.
1: É verdade.
0: Entendeu?
1: E assim, não é romântico.
0: Não,
1: eles
0: são sábios.
1: Eles precisam dar conta de quem vai sobreviver.
0: Exatamente.
1: E perpetuar a espécie.
0: Não fica,
1: né,
0: ali remoendo, ai, que drama. Não, é assim a vida. Isso aqui tá bom, então deixa ele já. Deixa eu focar aqui nos que vão ser saudáveis.
1: Claro, a gente vê o carinho, é bonito.
0: Sim,
1: então
0: é lindo ver.
1: Né, amamentando. E tudo, mas assim, a cadela ou a gatinha, ela sofre também o pós-parto,
0: sim,
1: assim, né? Então imagina uma cadela que tá tendo cria, por isso que a gente, assim, não adianta, não vou achar bonito nunca uma matriz, entendeu? Que tá ali só pra dar cria, a vida dela é da cria.
0: Sim.
1: Imagine você passando por uma gestação atrás,
0: nossa,
1: da outra e amamentando e, enfim... Então, assim, castrar é um ato de amor, né, Paulinha?
0: Sim,
1: a gente pode,
0: com certeza,
1: definir assim,
0: de,
1: né,
0: amor e de responsabilidade.
1: Só pra gente fechar, chegou pergunta bem legal aqui. Inclusive, eu nunca te perguntei isso, Paulinha Machado.
0: Ih, meu Deus, agora fiquei até com medo.
1: Eu vou te perguntar agora, porque a Jerusa perguntou aqui, ó. Essas ações para animais castrados, é legal mesmo? É importante você escolher?
0: É importante você manter a alimentação para animais castrados, porque quando eles são castrados, eles perdem os hormônios. Então, essas rações já são feitas com ingredientes, com a nutrição voltada para suplementar essa parte. E é mito também de que todo animal que é castrado, ele vai engordar. Não, depende de cada um. E aí você também tem que pensar em passear com ele, em dar formas dele se manter ativo, alimentação ideal e sempre o controle de peso.
1: Eu olhei para a Duda aqui, que ela tem o Kira lindo, maravilhoso,
0: que
1: castrado,
0: é bem,
1: né,
0: bem
1: Duda?
0: Gordinho.
1: Castrado, Duda?
0: Falaremos de obesidade na próxima.
1: Mas não, ele não é obeso, ele é fácil de ser visto. Entendeu?
0: Ah, é fácil de ser visto. Meu Deus,
1: vezes
0: é
1: ele,
0: ótimo.
1: Às vezes ele está num ambiente menor, é por isso, não é obeso.
0: Então, vamos falar disso na próxima semana.
1: Vamos falar
0: semana,
1: dos pets.
0: Porque eu perdi um gordinho por causa da obesidade.
1: Gente. E tem ração também especial para isso.
0: Tem,
1: né?
0: Vamos falar sobre isso
1: vamos
0: então.
1: Vamos falar
0: na
1: sobre
0: próxima.
1: A obesidade dos pets que tem que cuidar.
0: E para fechar hoje, que a gente já está terminando, né? Jogo do Brasil, recordando. Não pode levar eles pra rua, principalmente porque tá gelado. Flávio
1: Deus
0: já falou hoje
1: céu,
0: que vai chover, vai estar frio. Então vem em casa debaixo da coberta, né? Nada de levar eles pra folia. E na hora do gol, segura eles, porque o Edson, uma vez, foi quase no teto, voltou num jogo aí que o meu filho tava vendo e ele se apavorou. Então, quando tá na hora do jogo, eu seguro ele e falo: mãe, me segura se tiver gol. Então, todo cuidado,
1: Deus,
0: com eles hoje na folia.
1: Ó, falou a carioca vivendo em Curitiba. Eu um dia perguntei pra ela: o que que te deu na cabeça, mulher?
0: Pois é.
1: De fazer as malas, sair do seu Rio de Janeiro, amado e adorado.
0: Amado e adorado.
1: Mas aqui a gente precisava dela aqui, né?
0: E eu precisava de vocês.
1: Ah, coisa linda. Lá nas redes sociais.
0: É o @canaldeestimação. Tô sempre à disposição de vocês, queridos ouvintes, participantes aqui.
1: Participa sempre. Ah, tô aprendendo.
2: Uma hora chegou lá.
1: Ih, garota do Rio. Gente, manda foto do pet, tá bom?
0: Manda
1: as perguntas lá no canal de estimação também, que a doutora Pauline é super acessível aí pra te ajudar, pra te dar aquela luz. E lembrando também, né, os atendimentos aí domiciliares que são tão importantes e tão legais. Obrigada, Pauline.
0: Obrigada a vocês. Até sexta.
1: Mix 72, vamos pro intervalo. Daqui a pouco a gente chora.
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3: Então nós vamos para um rápido intervalo, lembrando, tua participação chega no 41998226669.
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22: 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Bom dia, tô chegando na Mix e falo com o motorista que passa pelo contorno norte. Trânsito bem complicado em ambos os sentidos, mas principalmente pro motorista que sai de Almirante Tamandaré e vai para a cidade industrial de Curitiba. Pelo menos 8 km de fila e mais de meia hora pro motorista conseguir passar. Vale fazer o desvio por dentro das ruas de Almirante Tamandaré e depois seguir pela Fridolin Volve, Vereador Toaldo Túlio e escapar da lentidão. 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
1: Mix agora 7:09, boa sexta, bom dia, ótimo final de semana que ele tá chegando. Vamos finalizar sexta-feira com o Jogo do Brasil, vamos ver se dá boa hoje, né? Vamos torcer sim, porque vale a pena. A gente fica azedo às vezes, não sei o que lá. E o Sopa, daqui a pouco você traz umas novidadezinhas pra gente, assim, Neymar joga, não joga,
3: daqui a pouco vamos falar de esporte daqui a pouco.
1: E tal, daí, e você vai mandando aí a sua sugestão, o seu bolão. Quem sabe, né? Quem sabe a gente acerta.
3: Deixa eu mandar um abraço para Ana Oliveira, que ela falou assim, ó: bom dia para a dupla mais querida na melhor rádio de Curitiba.
1: Ah, obrigada, Ana. É que a gente tem os ouvintes mais legais do mundo também, né? Como seria diferente?
3: E essa isso? Rádio tem um molho também, né?
1: Tem um molho. Que bom, Ana. Boa sexta para você. Se agasalha, tá frio, Ana. Mas a gente vai sobreviver, tá? Aqui a gente esquenta. A gente esquenta o negócio. 7:10 e você já ouviu aqui no Jornal da Mix.
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3: Pontal do Paraná abre inscrições para Festival da Culinária Caiçara.
1: Inverno começa com mais chuva e temperaturas um pouquinho acima da média no Paraná.
3: Lei seca completa 18 anos e média de autuações ainda preocupa.
1: Condomínio de casas é lançado em bairro planejado por Jaime Lerner, na Grande Curitiba.
3: Inverno começa com previsão de mais chuva e temperaturas acima da média no Paraná.
1: Só pra gente te lembrar, tá? Que ele tá começando.
3: Só pra começar.
1: Domingo, 5:20 da manhã, a gente falou que ia estar aqui, nem vamos estar aqui, né? Domingão é bom estar na cama, né?
3: Era só Coitadolândia, só.
1: Coitadolândia. Mix 7:11.
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1: E agora a gente vai também, né, falar daqueles portais super interessantes que a gente gosta de trazer uma novidade para você aqui no Jornal da Mix. E Sopa, vamos trazer justamente o portal super interessante. Sabe o que que acontece? Pesquisadores descobriram que as fêmeas de golfinhos... Presta atenção, gente! Elas conseguem evitar machos considerados insistentes. Não é não, entendeu? Até no mundo subaquático. Considerados insistentes e agressivos. E elas usam uma habilidade surpreendente. Reconhecem os chamados individuais dos machos, que funcionam como verdadeiros nomes. Cada golfinho possui um assobio característico que o identifica dentro do grupo, permitindo que outros indivíduos saibam exatamente quem é que tá chegando.
3: Ah, esse estudo ainda mostrou que as fêmeas tendem a se afastar quando elas identificam um assobio de machos com histórico de comportamento tóxico, vamos
1: Red
3: assim
1: pill.
3: Dizer? Red pill, problemático, reduzindo interações indesejadas. A descoberta reforça o alto grau de inteligência social desses mamíferos marinhos que utilizam informações sobre relacionamentos passados para tomar decisões no presente.
1: Tá vendo?
3: Incrível isso.
1: Os pesquisadores afirmam que essa capacidade revela uma sociedade muito mais complexa do que a gente imaginava, né? Além de possuírem nomes próprios, os golfinhos demonstram memória social de longo prazo e conseguem reconhecer indivíduos específicos após anos de separação, usando essas informações para escolher seus aliados, seus parceiros e também evitar possíveis ameaças. Presta atenção, aprenda com as golfinhas.
3: Você sabe que eu descobri essa semana que um bando de golfinhos, não precisa ser muito grande não, 3 ou 4, mas sempre é muito mais do que isso, é capaz de matar um tubarão branco com esse assovio. Por
1: é
3: causa
1: mesmo?
3: Que o pulso do som desse assovio é extremamente violento, é uma porrada no tubarão. Sim. E o tubarão branco que é uma máquina de matar, né?
1: Gente, não,
3: pro
1: o golfinho...
3: Pro tubarão branco atacar, ele tem que chegar pelas costas do golfinho, é o único jeito que ele consegue.
1: É que ele é cegueta, né? Enxerga muito mal, né?
3: E ainda tem esses pulsos que são violentos pra ele, assim.
1: Hein, Flávia, às 3 da manhã, perdeu o sono... Como é que será que cheira, sente cheiro embaixo d'água? Ok,
3: como
1: Google.
3: Como que os golfinhos fazem para...
1: Como é o assovio do golfinho? Avião tem buzina? Mix 7 e 14. Agora vamos ao destaque do portal Galileu. Pesquisadores americanos e também do Reino Unido desenvolveram um ultrassom em forma de adesivo. Olha que interessante isso. Capaz de monitorar continuamente o bebê no útero. Batizado de UPAT, o dispositivo é colocado sobre o abdômen da gestante e acompanha em tempo real os batimentos cardíacos e o fluxo sanguíneo fetal, oferecendo um monitoramento muito mais constante do que os exames tradicionais, que são feitos apenas em consultas médicas. Isso fica colado na barriga dela.
3: É um monitoramento tipo aqueles de jogador de futebol,
1: é,
3: né?
1: É uma tirinha, assim, é muito legal.
3: E são testes que envolveram mais de 60 gestantes. Então, esse grupo, os resultados são compatíveis com os obtidos pelos aparelhos convencionais de ultrassom. Em um dos casos, a tecnologia chegou a identificar sinais preocupantes em uma gravidez de risco, o que permitiu uma intervenção médica precoce, que inclusive pode ter evitado complicações graves para o bebê.
1: Embora ainda esteja em fase experimental, os pesquisadores acreditam que esse adesivo pode futuramente ser usado em casa, ampliando o acompanhamento de gestantes de alto risco e ajudando os médicos a detectar problemas entre uma consulta e outra. A expectativa é que versões sem fio do equipamento sejam desenvolvidas nos próximos anos e como a tecnologia tem avançado tanto, né? De repente aí vai ter futuramente um anel que a gestante use, né? Para ir monitorando. É como a gente que usa o smartwatch,
3: né?
1: E tal, né? Para ir monitorando isso. Ah, mas pode causar ansiedade? Gente, tá grávida já é ansiedade por si só.
3: Vai Basta causar você descobrir
1: mais
3: a gravidez.
1: Não, descobriu, né? Ali a ansiedade, já tá junto com a criança. Agora, gestantes de alto risco, né? Eu acho que essa ansiedade de não saber como tá o andamento aí do bebê.
3: Ah, é muito pior.
1: Talvez,
3: né?
1: Seja muito pior. Então, parabéns, né? Essa pesquisa americana junto com o Reino Unido aí para trazer mais qualidade para as gestantes. Mix 716. Agora vamos ao destaque do portal Hoje Paraná. Uma das receitas mais tradicionais dos Campos Gerais acaba de ganhar reconhecimento nacional. Já experimentou pão no bafo de palmeira?
3: Não, esse não.
1: Ah, mas deve ser bom, também não experimentei não, hein? Mas a gente tem que experimentar. Pois é, ele recebeu o selo de indicação geográfica, o IG, e concedido pelo Instituto Nacional da Propriedade Industrial, o INPI. A certificação reconhece a ligação histórica do prato com o município e ajuda a preservar uma tradição gastronômica mantida há quase 150 anos por descendentes de imigrantes russo-alemães.
3: Ah, Palmeira não é nem tão longe daqui, tá?
1: Dá pra...
3: Vocês façam o favor de convidar a gente e servir bastante, assim,
1: e pra é tão comer. Bonito o prato, fui dar uma pesquisada. Nossa, que prato bonito, pão no bafo. Nossa, deve ser muito bom isso.
3: A nossa então... gastronomia paranaense, ela é maravilhosa.
1: É, então é aproveita aí, fica essa dica pra você, né, experimentar esse prato típico de Palmeira no interior do nosso Paraná. Ele é feito na panela, um monte de pãozinho assim, sabe, parece pãozinho de queijo. Aí pode ser servido com carnes, né? E aí vai um acompanhamento todo especial.
3: Imagina aquela carne de panela derretendo. Deve ser uma coisa simplesmente maravilhosa.
1: Para, que eu já tô com vontade. Mix 718. E você, segue participando. Não vai ter pão do mafo hoje, mas pode ter pizza?
3: Pô, mas é claro que sim, porque tá tendo aquele voucher de 100 reais na Brinca Pizza. E vou falar pra você, tá? Você vai, por nossa conta, mandando simplesmente a hashtag BrincaPizzaMix. O nosso WhatsApp é 99822-6669. A Cassiana chegou aqui, ela falou, acordei um pouco mais tarde, mas estou aqui. Quais são os prêmios?
1: Ah, Cassiana, olha, bem que fez, viu, Cassiana?
3: Bem voucher.
1: Olha, acontece, viu? Acontece acordar mais tarde no frio, assim.
3: Às vezes devia ser um direito constituído da galera, sabe? Mas nem, não é para todo mundo, a gente entende. 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
1: Eu tô vendo aqui que tem pizza japonesa com frango teriyaki, eu amo frango teriyaki.
3: Frango teriyaki é um dos melhores preparos de frango que tem.
1: Adoro.
3: Só não ganha do frango xadrez, na minha opinião.
1: E lá tem o teriyaki, gente.
3: Isso deve ser maravilhoso.
1: Nachos, você que é mais puxado aí pra um lance mexicano, tem a nordestina de Copa também. Tem a nordestina também.
3: É bom demais,
1: ah,
3: né?
1: Ah, muito bom, gente. Vai lá, ó. Sabores salgados, sabores doces, Brinca Pizza com voucher pra você.
3: Rodízio de pizza, tem um brinquedo pra criançada. Ontem eu fui cobrado, tá?
1: Ah, é?
3: É, porque a minha criançada falou assim, ô, papai, que história é essa de que as crianças vão brincar enquanto o papai e a mamãe comem? A gente também gosta de comer.
1: A gente também gosta de comer.
3: Tem pizza pra todo mundo e mais o brinquedo pra criançada.
1: É, isso aí. Então, aproveita e manda sua hashtag pra cá. Cassiana até já acordou agora, né, Cassiana?
3: Já vai pensar em deixar o café da manhã de lado, pensando na pizza.
1: Vai guardar
3: já
1: espaço. Sempre tem espaço. A gente come pizza salgada. Chega doce, fala, não aguento mais, aguenta.
3: Ah, dá-se um jeito.
1: Ah, dá-se um jeito. Tem um compartimento secreto.
3: Amanhã você toma aquele remedinho que você joga na água e fica fervilhando,
1: um chazinho de,
3: sabe,
1: boldo resolve.
3: Tá fácil.
1: Mas não tem problema. Sempre tem aquele compartimento secreto.
3: Flávia, amanhã é sábado também.
1: É sábado.
3: Quiser ficar redondo na cama
1: amanhã
3: o dia
1: tá
3: inteiro,
1: tudo
3: você
1: certo,
3: fica.
1: Gente. Ó, Brinca Pizza pra você, show do Ira pra você, tudo isso aqui no Jornal da Mix. 7h21, vamos pra um rápido intervalo. Daqui a pouquinho tem mais.
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0: Pergunta da Letícia, de São Paulo. Minha mãe compra título de capitalização há 10 anos porque diz que rende e ainda pode sortear 1 milhão. Eu fui fazer as contas e ela tem menos dinheiro do que colocou. Como explico pra ela que isso não é investimento?
2: Letícia, você tá certa. Título de capitalização não é investimento, tá? É um produto que mistura economia planejada com sorteio. A maioria desses títulos rende menos que a poupança e, em muito caso, pode devolver um valor menor do que o que você colocou se você resgatar antes do final do prazo. Mas não bota a culpa na sua mãe, tá? Principalmente o pessoal mais velho, que não tinha acesso à internet lá atrás, acabava caindo no papo do gerente do banco, que muitas vezes oferece porcaria pra ele ganhar comissão. E no título de capitalização, o banco tenta seduzir a pessoa com um monte de sorteio de TV, geladeira, moto. Mas a verdade é que esses produtos são comprados com o dinheiro da taxa dos próprios participantes. Por isso que é tão ruim, né? Como é um negócio tradicional pros mais antigos, você vai ter que ir com calma e mostrar na ponta do lápis como outros investimentos rendem muito mais que isso. Mostra pra sua mãe que o título de capitalização rende pouco pra caramba e que o banco usa aqueles sorteios pra tentar seduzir as pessoas, né? Hoje, uma caixinha, cofrinha, até a poupança mesmo, tem uma rentabilidade bem melhor e vão enriquecer sua mãe bem mais rápido. Só que o ideal é você sentar com calma e mostrar pra ela os cálculos pra ela entender melhor, tá?
4: Se você tiver alguma dúvida, manda uma mensagem pra gente no WhatsApp da Mix, 11 98 8340 8000, e me segue nas redes sociais Primo Pobre no YouTube e arroba Eduardo Feldberg no Instagram.
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3: E seguimos por aqui com o Jornal da Mix em 98.3 ao vivo até as 8 da manhã. Você ainda tem tempo de participar mandando para cá suas hashtags. Segue a gente lá no Instagram também, arroba Mix Curitiba, e a página Jornal da Mix Curitiba no Spotify, com os conteúdos dos nossos colunistas e também das nossas entrevistas. O que você tá batendo dedinho aí na mesa?
0: Tô no ritmo da trilha.
3: Ah, entendi.
0: Tô fazendo o sample aqui, ó.
3: Legal.
0: Tem uma linha de baixo maravilhosa essa trilha, eu gosto muito.
3: É, muito bom. Então, hashtags valendo Brinca Pizza na Mix pra você.
0: Sim, aquele voucher de 100zão pra ir na Brinca Pizza. 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A galera vai lá comemorar junto.
3: É isso aí.
0: Mas também tem outro presente.
3: Tem mais um.
0: Hashtag Ira na Mix.
3: Showzaço amanhã, né?
0: Amanhã no Iglu. O Iglu Super Hall fica ali no Jockey Club de Curitiba. É um novo espaço de shows.
3: Legal demais.
0: Maravilhoso.
3: Foi no show do Paralamas lá, muito bom.
0: Ah, é incrível. O lugar ficou muito bom. O acesso é fácil, tem estacionamento em volta. É muito legal. Para participar, hashtag IranaMix, 998226669, só que assim, a última chamada, tá?
3: É isso aí,
0: agora,
3: última chamada.
0: Agora, não mandou, depois não adianta reclamar também.
3: Não vem reclamar, não. Mentira, pode reclamar, mas daí não vai ter como fazer nada por você, então participa
0: agora. É um país
3: agora.
0: Livre.
3: Agora! Tá na Constituição da Rádio Mix Curitiba. 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
3: E o inverno começa oficialmente às 5h24 da manhã deste domingo. Eu, se Deus quiser, vou estar dormindo a hora que ele chegar. Dia 21 de junho aqui no Hemisfério Sul. E apesar de ser a estação mais fria e seca do ano, a previsão do CIMEPAR aqui para o Paraná indica um cenário um pouquinho diferente esse ano, tá? Mais volume de chuva, um pouco acima da média histórica e temperaturas ligeiramente superiores ao normal ao longo do período. A influência do El Niño, que já está confirmada no Oceano Pacífico Equatorial, deve intensificar as chuvas nos próximos meses. Mesmo assim, o inverno continua sendo marcado pela ocorrência de geadas, e quando tem geada não tem chuva, né? Massa de ar polar e também os nevoeiros. Quando tem nevoeiro, tem sol. Aquela que está procurando sol de qualquer jeito para chegar aqui no inverno. Especialmente nas regiões Sul, Centro-Sul, Campos Gerais e região metropolitana de Curitiba. Gente, a Defesa Civil reforça orientações aos municípios para prevenção de alagamentos, inundações e também deslizamentos. Teve, inclusive, uma reunião, né, semanas atrás aí, para ter esse engajamento de todos os municípios, as prefeituras passarem aí os gargalos que existem e atenção, muita atenção da população, né, evitando áreas de risco, atividades ao ar livre quando tiver previsão de chuva muito forte e se proteger, né, principalmente... É, assim, tá faltando aquela reforminha básica no telhado? Dá teu corre, porque tem que ter esse planejamento também, porque vem água. Ah, o El Niño é o aquecimento do oceano. Ah, mas é só 0,2... É, mas a diferença é imensa. E é o Super El Niño, né, que estão tanto falando aí. Então, vamos aguardar, esperar, né, com muita esperança que isso não se confirme como as previsões... Mas e o inverno por si só é uma estação que a gente tem que ter mais atenção com a saúde, principalmente, deixar um alerta aproveitando aqui, Secretaria Municipal de Saúde, Secretaria Estadual de Saúde está fazendo apelo pela vacinação. O que a gente tem recebido de notícias, de principalmente de crianças com início de pneumonia, né, de gripe forte nos idosos, então não dá bobeira, gente, não é brincadeira, tá bom? É muito sério esse assunto, então faz a vacinação. Tá com dúvida? Ah, mas o meu bebê tá com um pouquinho de coriza, vai até o posto de saúde e pede orientação dos enfermeiros, né, dos médicos que estão lá. Eles vão falar, não tem problema essa coriza, não tem febre, pode vacinar. Os idosos, manter muito bem aquecidos, a gente sabe que os idosos têm um pouco mais de problema aí para conseguir manter a temperatura corporal. Então, não dá bobeira, tá? A gripe, a pneumonia, a meningite, todas essas doenças que se agravam aí no inverno, elas são evitáveis com vacinação. Esse é o apelo da Secretaria Municipal de Saúde e da Secretaria Estadual de Saúde para esse inverno que vem sem brincadeira aqui no Hemisfério Sul esse ano.
0: E a vacinação está aberta para a população aberta, então vai se vacinar, aproveita, tá? Desfruta.
3: É isso aí. 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
0: E tá na hora da gente falar de esporte por aqui. Mauro Miller para falar com a gente. Temos assuntos de Copa do Mundo, Copa rolando, tem também vôlei rolando, né, Mauro? Muito bom dia!
4: Alô, vamos falar de esportes então. Bom dia para todo mundo que tá aqui no Jornal da Mix. Bom, daqui a pouco a gente fala de Copa do Mundo. Antes, deixa eu falar da Liga das Nações do vôlei feminino. O Brasil venceu a Bélgica 3 sets a 2. Seleção feminina continua invicta em 6 jogos. Tem um lance. A Bélgica foi um pouco mais salgadinha, um adversário mais difícil. A Júlia Bergmann fez 19 pontos, a Ana Cristina 16 pontos, a Júlia Cudes fez 12 pontos, a Rosa Maria, que saiu do banco de reservas, acabou fazendo 13 pontos e foi uma das jogadoras mais importantes para o Brasil forçar o quinto set. O Brasil perdeu o primeiro set, venceu o primeiro set, perdeu os dois, aí venceu de novo, levou para o tie-break e venceu. E a maior pontuadora do time belga, a Martin, que marcou 22 pontos. Agora sim, vamos falar de Copa do Mundo, segunda rodada. A República Tcheca do Grupo A empatou com a África do Sul 1-1. O México venceu a Coreia do Sul 1-0. No Grupo B, Suíça 4, Bósnia 1 e Canadá 6. Catar 0. Canadá goleou o Catar, mas a vitória ficou em segundo plano. Por quê? O Ismael Koné, do Canadá, quebrou a perna esquerda. Foi no início do segundo tempo. E o Madibo, que foi expulso por causa disso, outro jogador do Catar, o Hamed, já tinha sido expulso, num time que faz muitas faltas e, pelo que a gente notou, violentas, né? Muito complicado. Agora, um lance que ganhou o mundo, muita gente comentando, foi o terceiro gol da Colômbia anteontem, numa jogada da ala direita, o Gilberto Mora. Ele recebe um belo passe, tem um marcador

0: para o da Colômbia para o Mundial. E a brasileira Rafaela Pimenta gerencia a carreira dele. Ele interessa aí a times da Europa como Barcelona, Real Madrid, o Milan, querem contratar o menino. Detalhe, ele tem 17 anos de idade e é o jogador mais novo que está disputando a Copa do Mundo. Agora falar sobre o Brasil, né? O Brasil joga hoje contra o Haiti. O jogo é às 9h30 da noite com transmissão da Mix. E o Carlo Ancelotti falou na entrevista coletiva que vai ter mudança no time que começa jogando contra o Haiti. Quantas? Ele brincou, falou 3, 4, 5, mas não abriu exatamente quantas. Mas os repórteres dizem que é parte do estilo do treinador conversar pessoalmente com cada titular antes de escalar o time. Ele elogiou o jogo do Haiti contra a Escócia venceu por 1-0 e ele disse que o Haiti é um time organizado, não dá para dar mole com esse time do Haiti. São essas as informações do esporte, convidando você para ouvir o jogo aqui na Mix Brasil e Haiti, a partir das 9h no melhor mix do Brasil. Valeu!
1: Valeu, valeu, Mauro! Volta na segunda-feira, trazendo as informações do esporte pra gente. O Mauro, dessa vez, escapou de dar o palpite dele. o meu eu já dei, 4-0 pro Brasil.
2: Nossa, você tá muito...
1: Ah, que é ufanismo. Na hora que chega a hora do jogo, a gente esquece a lógica,
2: eu
1: a razão.
2: Eu acho que vai ser um 2-1, hein?
1: E o Brasil vai jogar com uma combinação de uniforme que diferente, viu? Né? Que é azul, azul e meião preto.
2: Pois é.
1: Que é uma homenagem ao manto de Nossa Senhora Aparecida.
2: E assim, o Brasil tem um histórico de jogar com a camisa azul muito bom, né?
1: Sim, nós temos grandes lembranças da camisa azul.
2: Eu acho muito bonita.
1: É, uma das minhas lembranças de camisa azul é, pra mim, um dos gols de falta mais bonito da história das Copas do Mundo, Copa do Mundo de 2002. Última vez, primeira e última vez até então que tinha tido uma Copa entre dois países divididos foi na Coreia e no Japão. Gol de falta do Ronaldinho Gaúcho contra a Inglaterra. Que o goleiro se contorceu, parecia... Sabe quando você joga a bolinha pro gato pegar e ele se contorce no ar? O goleiro da Inglaterra virou um gato naquela bola e nem assim ele conseguiu chegar. E a gente ganhou aquela Copa, né? É bom lembrar.
2: Gente, ontem, aleatoriamente, eu assistindo Suíça e Bósnia.
1: E se divertindo com o jogo.
2: Eu falei, gente, o que tá acontecendo aqui?
1: Bem-vindo ao meu mundo.
2: O que tá acontecendo comigo, né? Você liga a TV, tá rolando futebol. Agora não tem jeito, né?
1: É, eu vou ficar mal acostumado.
2: Viu? Eu tava tentando lembrar com qual uniforme o Brasil conquistou o Tetra, né? Mas o azul que tá na minha cabeça era da Itália.
1: Era da Itália. Mas, bom... Foi o Brasil ali, né? O Roberto Baggio, grande ídolo do futebol brasileiro.
2: É o nosso grande ídolo. Inesquecível essa Copa, né? Inesquecível.
1: Maravilhoso. Maravilhoso. Eu tenho a honra
2: de ter lamento
1: visto
2: muito
1: dois
2: a Itália não estar nesse Mundial.
1: A Itália que foi eliminada por aquele time da Bósnia, inclusive. E aí você vê o jogo não ontem e você fala, cara, o que está acontecendo com a Itália?
2: O que está acontecendo? Que isso daí é aquele rolê aleatório, assim, que a gente não acredita, né? Mas eu tava tentando lembrar, mas o azul é da Itália. O Brasil ganhou o Tetra
1: com... O Penta.
2: E o Penta com a amarelinha, né?
1: Isso.
2: Que é bonita também. 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
2: E chegou o Mix Bem Viver com ela, a dona da pele mais sedosa da nossa semana, doutora Jane Bianchi, bom dia.
4: Obrigada pela pele sedosa.
2: Mas é verdade, é uma seda, viu? É muito cuidado, é muito estudo e nada de preguiça, né, Jane?
4: É verdade, não pode ter preguiça nessa hora. Bom dia, Flávia, bom dia, Sopa, bom Duda, dia. Ouvintes da Mix. Muito feliz de estar com vocês aqui com esse frio, né? Pois. Que agora é frio, a gente tem que gostar dele.
2: A gente tem que aguentar ele. Né? Gostar é outra coisa.
4: E um amigo meu falou assim, né? Ah, você gosta do frio? Eu adoro o frio, mas eu não gosto de passar frio.
2: Exato.
4: Né?
2: Tem isso também, né? Ô, Jane, na semana passada a gente falou sobre os ácidos para a pele e a repercussão foi enorme.
4: Foi grande, né? O pessoal gostou do assunto.
2: Muito. E aí a gente está chegando no inverno e a gente acaba deixando um pouco de lado esse cuidado com a pele, né? E muita gente prefere o tratamento no inverno porque é menos...
4: É menos exposição ao sol,
2: exatamente,
4: né?
2: Exatamente,
4: sim,
2: né?
4: A gente, como é um país tropical, vamos dizer assim, né? Que a maioria do ano é sol, é calor. Claro que aqui no sul
2: e aí a gente...
4: é um pouquinho diferente, mas claro que se dá ao tratamento com os ácidos mais no inverno.
2: Né? É, o pessoal gosta, mas até porque fica mais escondidinho também, né?
4: É, menos não exposição, fica tanto... e você acaba tendo um resultado melhor
2: também. É verdade,
4: também.
2: Né? Ó, muita gente participou semana passada, a gente meio que...
4: Fez um mix.
2: Fez um mix aí, né? Colocou tudo.

0: e tal, e muitas perguntas, né, parecidas e tal. Então hoje a Jane vai dar sequência, né, relembrar esses principais ácidos. Muita gente perguntou mesmo, falou assim, olha, eu peguei no meio do caminho, queria saber como é que funciona direitinho e tal. Então vamos lá. Antes das perguntas, vamos fazer esse resumão rápido,
1: vamos,
0: Jane?
1: Vamos fazer esse resumão. Então, a minha principal ideia para falar sobre os ácidos, por que a gente vê vários componentes, por exemplo, que você vai na farmácia, você vê cremes, você vê shampoos, a gente vê...
0: Gel,
1: né? Produtos para os lábios, e sempre tem lá ácido, né, hialurônico, ácido glicólico. Então isso é legal para você ter uma ideia de que cada ácido pode fazer. É claro que o interessante é que você vá fazer um tratamento de pele com um profissional e ele se, né, olhe, veja como é a sua pele, se é uma pele mais seca, uma pele mista ou oleosa, que aí ele pode fazer a indicação correta desse ácido, tá bom?
0: É verdade.
1: Então, dos principais que a gente falou ali, se não me engano, acho que eu tinha comentado de 6, o primeiro era o ácido retinóico, né? O ácido rejuvenescimento, vamos dizer assim. Então, ele vai tanto fazer a parte de a renovação celular, a melhora de rugas finas, vai remover as manchas, né? Aquela questão do tratamento para o fotoenvelhecimento também. Então, ele é o queridinho nessa parte.
0: Estimula colágeno.
1: Estimula
0: também.
1: Depois tem o ácido glicólico, é aquele que é o do glow, né? Que vai deixar aquela pele mais brilhante, mais luminosa. Também para eliminação de linhas finas, uniformiza a textura da pele. Depois tem o ácido salicílico, né? Que é indicado...
0: Tá famosinho também,
1: famosinho, né? Também, que é indicado para peles mais oleosas, né? No tratamento de acne também. O próximo é o tranexâmico, que é indicado mais para melasmas, hiperpigmentações. Qual mais?
0: Azelaico.
1: O azelaico, né? Que eu falei que até que é o coringa para aquelas peles mais sensíveis. Quem tem rosácea, né?
0: É
1: mais suave, tá, gente? Mas rosácea tratada, por favor. Não vai me colocar em pele.
0: Senão,
1: que
0: vai
1: tá
0: piorar.
1: Ali ativada. Vai piorar também.
0: Não vai piorar.
1: E o ácido hialurônico, que é o nosso queridinho, que a gente sempre fala em quase todo o programa, né? Na questão da hidratação da pele.
0: Esse é famosão. Esse é famosão. Mas fica bem legal essa listinha aí para você. Não é pra chegar na farmácia e falar, eu quero um de cada.
1: Eu quero um de cada, não, gente, pelo amor de Deus.
0: Tá, mas dá vontade de dar. Mas eles existem em vários também, né? Por exemplo, se você não quer arriscar um tratamento mais profundo, digamos assim. Por exemplo, o salicílico, ele tá em sabonetes, a gente falou aqui,
1: isso,
0: né?
1: Isso,
0: Então, assim, daí não vai ter tanto problema.
1: Dá pra você fazer o uso diário com sabonetes, né?
0: É legal. Adolescentes.
1: Por favor.
0: Tardios também, né? Porque tem muita gente com seus 30
1: Sim,
0: e tantos que sofre com
1: que a gente fala da acne adulta, né? Tem também.
0: Então tá aí essa listinha, esse é o resumão dos ácidos que a Jane trouxe. E agora vamos lá, as principais dúvidas, né? Dos ouvintes. Ó, pra mancha, Jane, tem um que é assim que você fala, não, pra mancha, qual é o melhor ácido? Tem que ser esse.
1: Eu acho que o interessante é ver a questão primeiro da pele, que tipo de pele que você tem, né? Eu acho que não existe o melhor, existe aquele que é compatível para você, adequado. Né? Porque tem as pessoas também que têm pele mais sensível. Então, por exemplo, eu não vou aplicar um ácido retinóico, ele é maravilhoso também para manchas, ajuda. Então, seria assim, uma pele normal, o tranexâmico, peles um pouco mais sensíveis, o azelaico. Peles que são mais oleosas, salicílico. Então, assim, tem que dar uma definição ali da condição da sua pele e o que, que ela apresenta também. Porque a questão dos ácidos, o que pode acontecer também, na maioria das vezes, quando a gente faz uma prescrição para o paciente fazer, a gente pode, por exemplo, ligar um ácido com outro.
0: Ah, isso eu ia te
1: fazer combinações.
0: Se tem como a gente, por exemplo, tem a tal da zona T.
1: Sim,
0: né?
1: É onde você passa nas bochechas, né? Mas
0: nariz.
1: Daí da aplicação em si, a gente olha a questão da qualidade da pele do paciente, né? Ver o que é mais indicado, ver como é que tá a textura, se tem mancha, se tem acne. Então a gente pode fazer toda essa combinação.
0: E pele machucada, nem pensar.
1: Nem pensar, gente.
0: Né? Não,
1: e toda
0: não
1: vez
0: tem
1: da aplicação
0: como.
1: Do ácido, fazer bastante hidratação também, isso é muito importante.
0: Também, Jane, não pode esquecer algo que você frisou bastante, né? Muita gente perguntou assim, Ah, mas pode usar o ácido durante o verão? Por exemplo, tem gente que tá tratando a pele, que tem aquela pele mais sensível, que no inverno também isso deixa um pouquinho pior, né? Por causa do vento gelado e tudo mais.
1: Eu diria assim, dá para fazer no verão, mas na seguinte condição, né, gente? Não se expor naquele período que o do sol é mais forte, que a gente fala, né, das 10, se expor diretamente, vamos dizer assim, né? Do período das 10 horas da manhã às 4 horas da tarde, sempre o uso do protetor solar, que é o mais importante. Para quê? Para você ter um bom resultado na questão da
0: então,
1: aplicação
0: assim,
1: do ácido.
0: Depois que aplicou o ácido, você aplica o protetor?
1: O ácido, normalmente a gente faz aplicação à noite.
0: À noite.
1: Então, você fez a limpeza da pele, fez a aplicação do ácido, hidratei. Ok, dormi. O outro dia de manhã, lava bem o rosto, hidrata novamente, protetor solar.
0: Aí, ó, tá vendo? Não é pra misturar eles, não.
1: Não, não é pra misturar. E aí, a questão do protetor solar, se você, é claro, poder passar ele de 2 a 3 vezes ao dia, que é o mais interessante, né?
0: E hoje a gente tem os bastões, né?
1: Nossa, super prático.
0: Muitos, assim, leva na bolsa e vai passando.
1: E
0: o sol do inverno, muita gente se engana também, né?
1: Acho que é mais fraco, né, gente? Mas não é, não. Ainda mais o pessoal que fala e gosta de ficar lagarteando
0: no sol. A gente adora. Tem um cantinho aqui na firma que é... Você quer encontrar os lagartos? Lá no inverno.
1: Encontra todo mundo ali no cantinho.
0: Outra dúvida que surgiu bastante entre os ouvintes, Jane, é perguntando se o ácido ele acaba afinando a pele com o tratamento, assim.
1: Não tem um afinamento da pele. O que acontece normalmente é que tem uma renovação celular. Então, tem aquele aspecto, às vezes a pele não tem aquela textura muito gostosa e você vai começando a fazer a aplicação do ácido para ser passivo, para ser mais pele de bebê e fala assim, minha pele afinou. Não. Teve ali a renovação celular, aquilo ali é pele nova mesmo, né?
0: Que delícia, né? Estamos querendo. Então, esse é um mito, né? Pode ter essa descamação superficial. Mas, principalmente com os retinoides, né? Que eles estimulam colágeno.
1: O que a gente fala
0: acaba fortalecendo.
1: Acaba fortalecendo. O que a gente fala da descamação, que o pessoal fala assim, tô descamando demais, tá ardendo demais. Aí tem que ficar um pouquinho mais atento que talvez essa descamação, ardência, vem junto com as outras coisas, né? A descamação, a ardência, irritação, o desconforto. Aí prestar bem atenção se esse ácido realmente está adequado para você. De repente, tô fazendo aplicação 3 vezes por semana, não. Vai passar para 1 vez por semana e fazer, claro, sempre a hidratação.
0: A Nilceia mandou uma pergunta agora aqui, Jane, falando assim, justamente sobre esse negócio de arder, né? Tem também a questão do manipulado. Muita gente precisa mandar fazer manipulado. Ela falou que foi o caso dela. E a dermatologista passou o ácido retinóico, mas daí numa dosagem ideal para... Por isso que é importante, né?
1: Ideal para ela. Claro que a gente faz ali a gente olha a pele, né, vê a qualidade de pele e tudo mais, você faz uma porcentagem correta ali da aplicação do ácido. Pode ser que você comece a utilizar o ácido e dê essa questão da ardência, né, essa descamação, tudo mais. Se ela for muito recorrente e estiver te incomodando, eu acho que é legal você voltar lá no profissional, ela fazer a avaliação, de repente falar assim, você realmente tem uma pele um pouco mais sensível, a gente vai ter que trocar a fórmula.
0: E também tem muita gente que exagera na quantidade. Os ácidos, gente...
1: grãozinho. Gente, é um grãozinho de nada. É pouquinha coisa, né? Passa ali região da testa.
0: Não
1: fica passageando.
0: Não é aquela minâncora, né? Aquela
1: sim.
0: Porque tem muita gente que fala assim, quantidade
1: exagera.
0: É qualidade.
1: Não, é um pouquinho só. Põe lá um grãozinho de arroz, um pouquinho mais, espalha ali na pele, ok.
0: Muito bem espalhadinho pra pegar todos os pontos que precisam.
1: Que precisam,
0: Aí muita gente fala assim, mas é caro. Se você levar em consideração o tempo que dura aquela bisnaga, gente...
1: Dura bastante.
0: É barato, porque é verdade, é um grão de ervilha.
1: Sim, dura, nada, dura bastante. E aí, quanto de você perceber ali uma melhora na pele, tem gente que às vezes faz 2, 3 dias já quer que a pele esteja bonita, né? E assim, não é bem assim. Então, a gente consegue ver os primeiros resultados após 4 semanas, 5 semanas, tem que ser contínuo.
0: Passa rapidinho, né? Ô, Jane, o ácido, qual que é a diferença entre o retinol... E o retinóico, existe diferença entre os dois?
1: Existe a diferença, sim. O retinóico, vamos dizer assim, é a forma mais ativa da vitamina A. Então, ele vai ter uma ação mais intensa. Então, ele vai ter os resultados, assim, mais rápidos, né? O retinol, ele já vai ser um derivado da vitamina A. Então, ele vai ter uma forma mais ativa, mais suave. Então, para as peles mais sensíveis, seria interessante o retinol. O retinol, a gente vê bastante em cremes. É, hidratante.
0: Ele é bem levinho, né?
1: Bem leve. É, e vê os resultados bacanas também. O retinol é assim, né? Que a gente fala, melhora a textura da pele, aquelas manchas mais suaves. O retinol é que eu falo que é mais punch, né?
0: É.
1: Então, vai tratar mais aquele fotoenvelhecimento, vai tratar ali, né, da camada ali superficial, renovação celular, melhora mais de rugas, a questão das linhas finas também.
0: Mas isso, gente, é rotina, né?
1: É.
0: Tem que usar bonitinho.
1: Se eu não me engano, o retinóico, é, claro, tem que ter a receita. O retinol a gente já consegue encontrar mais.
0: É, e o retinóico é mais forte, então tem que ter essa receita.
1: Isso,
0: muito
1: tem
0: bom.
1: Uma indicação mais correta.
0: Agora vamos lá para, né, outra coisa que chama muita atenção, ácidos e olheiras.
1: É, que o pessoal tem mais dúvidas, né?
0: É, porque é uma área bem sensível também,
1: bastante,
0: né?
1: Sensível, porque tem gente que fala assim, ah, eu apliquei o ácido e não adiantou nada. Gente, o que tem que ver, que nem a gente fala assim, às vezes a gente quer, né, você compara com um amigo, né, você fala assim, não, isso aqui vai dar certo pra mim. A gente tem essa mania mesmo de querer resolver as coisas por si só, né?
0: Não, mas pra minha irmã deu certo, não, mas ela é tua irmã, ela não é tua cópia, ela não é,
1: é,
0: não é teu clone.
1: Por que que acontece? Que a gente tem vários tipos de olheiras, tá? Então, se a gente fosse dividir, a gente falaria assim, tem a olheira pigmentar, tem a olheira vascular, a olheira que a gente fala que é estrutural e a olheira mista. A pigmentar, né, pelo próprio nome fala, por pigmento. Então, quando a gente faz a aplicação dos ácidos, essas você vai perceber que vai ter um bom resultado. Ela é mais amarronzada, vamos dizer assim, né? A vascular, ela é mais azulada, mais arroxeada. E aí já tem mais a ver com a qualidade da pele. Às vezes a pele é muito fina.
0: É, bem
1: então
0: fina.
1: Você olha assim, você vê os vasinhos. Então fica aquela texturazinha mais arroxeada, né? A olheira estrutural, como mesmo falo, às vezes assim, você perde um pouquinho dos coxinhos de gordura, às vezes pela anatomia. Então, pela aplicação do ácido também não vai ajudar. Então, ali você, de repente, precisa do quê? De um preenchimento. E na maioria das vezes, o que acontece com as pessoas que elas chegam ao consultório, ela vai ter o quê? Uma olheira mista. Então, às vezes é uma pigmentar com uma estrutural. Então, não tem um tipo de tratamento só, né? Então, até para você, de repente, em casa, está curioso para saber, ah, será que eu tenho uma olheira pigmentar, né? Então, você vai pegar o dedinho, vai colocar embaixo aqui da sua olheira e vai puxar um pouquinho para baixo. Se essa pigmentação, ela continuar, então é uma olheira pigmentar.
0: Ah, que interessante.
1: Se essa pigmentação sumir, então já sabe que ele é vascular. Então, às vezes, o ácido não vai adiantar. Normalmente, o tratamento para as olheiras vasculares, a gente faz ali a aplicação de bioestimuladores, ali com os fios, que a gente já comentou aqui.
0: Uhum.
1: Posso fazer também microagulhamento, posso fazer tratamento com Disc Buster, posso fazer tratamento com laser, né?
0: Tem jeito.
1: Tem jeito. A estrutural, como eu falei, às vezes pelo preenchimento com ácido hialurônico, né?
0: Lá fica vai muito... ele,
1: e
0: né?
1: Lá vai ele junto, ele sempre
0: mas
1: tá na
0: aí
1: moda.
0: Ele não... Aí ele vai ser interno, né?
1: Interno.
0: Ele vai ser, agir ali bem... Onde
1: nas camadas mais abaixo, né?
2: Uma
1: da
2: vez,
1: pele.
2: Uma vez eu ouvi um pessoal na internet falando que tinha um tratamento para olheira a partir do plasma.
1: Sim,
2: do
1: existe.
2: Sangue.
1: É, tem ali um tratamento que, se não me engano, a gente fala. Tem uma sigla agora, me escapou, mas tem a questão do que a gente faz isso com o microagulhamento.
2: Você, é o microagulhamento.
1: É o microagulhamento. Uhum. Então você tira o sangue, vai, coloca ali na máquina, faz a separação e aí depois você faz essa aplicação com o microagulhamento.
0: Nossa,
1: melhora bastante também, fica bem bonito. É.
0: Uhum.
1: Hidrata super.
0: Uhum. Retrai
1: e
0: a
1: forma
0: pele,
1: colágeno.
0: E aí ele forma o colágeno.
1: E forma o colágeno também.
0: Ó. Ó, tá informado.
1: Que
0: legal,
1: bacana,
0: né? Não, porque assim, a olheira, ela incomoda as pessoas, né? Ninguém quer ficar com aquele ar cansado, mas tem a questão genética, tem todas essas olheiras que a Jane colocou aqui, mas é legal pensar que tem solução, né?
1: Tem
0: essa
1: tem
0: solução.
1: Solução. Uhum.
0: Chegou mensagem aqui pra você.
1: Ah, que legal.
0: Se dizendo seu fã número um.
1: Olha.
0: Perguntando o seguinte, homem com barba pode usar o ácido? Boa pergunta, hein? Fábio que mandou.
1: É, Fábio.
0: Pode?
1: Pode usar o ácido. É claro que talvez, assim, na questão da barba, a gente examinando, você não consegue perceber ali se naquelas regiões, por exemplo, se tem o melasma, né? Mas dá pra fazer, sim, o tratamento.
0: Tratamento.
1: Uhum.
0: Que legal. Boa pergunta. Eu não tinha pensado nisso, não.
1: Que é fica mais difícil pra gente fazer, por exemplo, vai fazer lá o skincare, né? Às vezes, pra você fazer a penetração, né, do ativo na pele, é um pouquinho mais complicado com a barba.
0: Então, assim, os homens que gostam de barba, que sempre usam barba, para fazer um tratamento ali, seria ideal tirar a barba pra fazer.
1: É, ou deixar ela mais ralinha, bem, né? É, não vamos baixinha. Tirar a característica da pessoa.
0: É, porque tem gente que fala, não, e muita gente fala, nem vou, porque eu não vou tirar minha barba. Não precisa,
1: sim,
0: então.
1: Não
0: só
1: precisa.
0: Tem que ir um pouquinho aparadinha.
1: Deixa ela mais aparadinha, porque daí você consegue fazer a aplicação dos ativos, né? E a sua profissional também agradece.
0: Agradece,
1: vamos dizer assim.
0: Ajuda, né?
1: Ajuda.
0: Porque não é fácil.
1: Não.
0: É que tem barbas e barbas, né? Tem aquele que tem a barba mais fininha, o outro. Ah. É, que eu conheço um que tem uma bela de
1: uma barba. Ah, sim.
0: É, então fica a dica e boa pergunta, viu, Fábio? Bom demais.
1: Obrigada, Fábio.
0: A gente, então, as olheiras, né? Tem, a vitamina C também é importante, né, Jane?
1: Sim, a vitamina C também, né? Ela é um anti-inflamatório ali. Então, até na rotina do skincare a gente fala sempre, né?
0: Então...
1: Faz a limpeza, faz a aplicação da vitamina C. Depois faz a aplicação de hidratante. Nossa, ela é maravilhosa.
0: Que
1: ajuda
0: legal.
1: Bem também a
0: eu
1: questão
0: não sabia
1: das manchas.
0: Desses tipos vascular, pigmentado e estrutural.
1: É, uhum.
0: Muito bom. Mitos e verdades,
1: okay,
0: muita
1: vamos
0: gente.
1: Lá.
0: Porque assim, a gente tem que. Não é pra assustar. Quando fala em ácido, antigamente as pessoas chegavam com a cara toda. Calma! As coisas evoluíram.
1: As coisas evoluíram. Claro que a gente tem os tratamentos de ácido que a gente Sim. fala do ATA, né? Que vai ter uma. Mas aí você vai fazer mais a nível de consultório,
0: Sim.
1: né?
0: Sim, aí são casos e casos.
1: Casos e casos. Você Aqui faz ali diretamente com o profissional, é cuidado, tem um tempo que é feito, né? A remoção, então tem todo o seu trâmite ali correto para ser feito.
0: A Uli, U-L-L-Y, gostei.
1: Oi, Uli, tudo bem?
0: Ela falou assim, eu adoro quando a Jane dá os nomes dos produtinhos da farmácia.
1: Uli, eu tô devendo para vocês, até falei, mas como a gente tinha o segundo programa, eu vou fazer bem bonitinho no Instagram, e vou colocar pra vocês, tá?
0: Pois é.
1: Duas linhas assim, que são linhas que a gente encontra facilmente, da Creamy, né?
0: Ai.
1: E da Princípio. A Princípio tem bastante coisinhas também.
0: É verdade, tem sempre
1: na farmácia.
0: É.
1: Vão ficar todas curiosas, final de semana, vou passar na farmácia.
0: Ah.
1: Vamos aonde? No shopping? Não, a gente vai na farmácia.
0: Adoro passar na farmácia, Jane, adoro.
1: Aí eu também gosto.
0: Eu gosto demais.
1: Aí vocês aproveitam e vê os sabonetes lá também, da Granada.
0: Tem os sabonetinhos. A gente fala que não é merchandising nem
1: nada.
0: Não,
1: eu gostaria muito. Que
0: a gente
1: pessoa...
0: adoraria, viu, Granada? Fica a dica.
1: Mas
0: é que
1: assim,
0: são produtos.
1: Sim, são excelentes produtos. Eu acho que, assim, eu falo, tem para todos os gostos e para todos os bolsos também, né? Tem aquelas linhas, né? Vamos dizer assim, mais tops, vamos dizer, né?
0: Tem
1: né?
0: aquelas
1: as mais
0: importadas,
1: caras, importadas,
0: né?
1: que a gente vê ali que tem uma ação muito boa, mas tem umas linhas que a gente vê surgindo aí que tá dando conta
0: e
1: também.
0: E eu acho ótima essa democratização, sabe?
1: Excelente, todo mundo pode se cuidar, né?
0: Não tem que ser uma coisa só para quem tem muito dinheiro sobrando, porque sim, é caro, gente, produto bom.
1: É caro.
0: Envolve muita tecnologia, envolve muita coisa, então assim, mas dá para ser feliz, fazer a sua skincare bonitinha. No inverno, muita gente fala assim, a água gelada é boa pra pele. Mas não água congelando também, né? Todo dia não, né,
1: todo
0: gente?
1: Dia
0: tem
1: não
0: que ser
1: dá.
0: Uma água ambiente, assim, fresquinha.
1: De preferência, né?
0: O que
1: eu sempre
0: também.
1: Falo, gente, evite a água muito quente diretamente no rosto.
0: É.
1: Né? Porque no chuveiro a gente tá com frio, às vezes você tem mania de pegar e olhar pra cima pra cair aquela né? água muito
0: no
1: quente.
0: No inverno a gente faz qualquer coisa. Até a água da chaleira também.
1: Até a água da chaleira, né? O vapor. Mas assim, evita essa água muito quente diretamente no rosto.
0: É. Uhum. Aqui também, ó, a Marineide falou assim, olha, minha avó já tinha me ensinado também o bom e velho truque da camomila nas olheiras.
1: Ah, sim, é
0: a
1: bacana.
0: Rodela de pepino.
1: A rodela de pepino. Não, acalma, ajuda bastante.
0: Pepino é bacana, né? Tipo,
1: bacana também.
0: Fica lá com as rodelas, muito madame, né, Marineide? Muito madame. E é verdade, dá pra fazer isso também, né? Acalmar
1: dá.
0: A pele.
1: Acalmar
0: e tal.
1: A pele. A camomila é ótima pra isso.
0: É verdade. Tem as receitas de vó, gente, que pode continuar fazendo, não tem problema. Não, né?
1: Você só cuida com as receitas da internet.
0: Isso, da internet, cuidado. Não vai misturar coisa, misturar ácido também,
1: sim,
0: é perigoso.
1: Sim,
0: não vai nessa.
1: Não é qualquer ácido pode ser misturado, tá?
0: Ó, então vamos lá pros mitos e verdades,
1: vamos.
0: Tá? Quem usa ácido não pode pegar sol?
1: Diretamente não, né? A gente deve evitar, que nem eu falei, do horário das 10 às 4 horas da tarde. E aí, que nem eu falei, não vai ficar diretamente com o rosto pro sol, né? Então, tá com o seu chapéuzinho, boné, coloca o óculos, passa o protetor solar. Quase um detetive. Mas, e aí, pode sair tranquilo.
0: Ah, todo ácido descama?
1: Nem todo ácido descama, tá?
0: Uns sim, outros não.
1: É.
0: Ajudam no tratamento da acne?
1: Sim, muito. A gente viu aí que vários ácidos, né? O retinóico, o que eu falei, o salicílico, o azelaico, ajudam.
0: Muito bom. Estimulam colágeno?
1: Estimulam colágeno também, principalmente retinóico, retinol.
0: E quem tem pele sensível não pode de jeito nenhum usar, Jane?
1: Pode, pode usar sim. O que vai depender vai ser, ninguém falou, né, da sensibilidade da pele. Então, eu diria uma indicação bem bacana a questão do ácido azelaico.
0: É isso aí.
1: Ele é um coringa, ele é bem bom.
0: É, né? Eu gostei do nome dele, azelaico.
1: Azelaico.
0: Muito bom.
1: Uhum.
0: Tempo para aparecer um resultado?
1: É, a gente fala assim, pelo menos aí 4-5 semanas inicialmente para você ver resultado maior.
0: Esse aqui eu quero que você responda. Ai, ácido substitui em procedimentos estéticos?
1: Não substitui, não. Mas complementa.
0: É isso aí.
1: Né? Porque, que nem eu falo, a gente sempre vai fazer o tratamento da pele em camadas, né? Então, essa camada mais superficial aí é interessante o uso dos ácidos.
0: E a tua mensagem final?
1: A minha mensagem final para vocês aí, que nem a questão, né? Os ácidos vão ser, então, os grandes aliados para a pele, né? O importante vai ser escolher o ativo correto, respeitar, né, os limites da pele, fazer um bom investimento em hidratação e o uso, como sempre, do filtro solar.
0: E seguir a doutora Jane lá no Instagram.
1: Bianca_Jane, meu telefone de contato 419-8860-2000.
0: Muito bom, Jane, mais uma vez, obrigada. É tão gostoso.
1: Imagina, eu que agradeço. A sexta-feira fica sempre maravilhosa,
0: fica
1: aqui com vocês.
0: Demais,
1: passa,
0: né?
1: Bacana,
0: passa,
1: né?
0: Passa rápido demais. Muito obrigada.
1: Eu que agradeço.
0: E até semana que vem, segue a Jane lá.
1: Até mais, pessoal. Tchau.
0: Bianca_Jane para saber mais. Sopa, quero saber dos ganhadores também.
3: Sim.
0: Só tem que abrir o microfone.
3: Sim. Vamos falar dos ganhadores, é porque tava chegando aqui o resultado de promo. Ana Oliveira, final do telefone 3011, vai ganhar o voucher de R$100 pra ir na Brinca Pizza.
0: Parabéns, Ana!
3: Agora, quem vai no Ira... Hoje a sorte sorriu para quem tá com a gente todos os dias. Quem levou o par de ingresso foi a Mar, final do telefone 9186. Ela falou, por favor, me leva no Ira. Vai no Ira, mandou hashtag Ira na Mix. Mar, final do telefone 9186. E é uma das que ajuda a gente a fazer o jornal todo dia, tá sempre interagindo,
0: muito
3: dando
0: legal,
3: opinião.
0: Muito legal, parabéns.
3: E aí vai no Ira amanhã para curtir lá no Iglu Super Hall.
0: Tira foto e marca @MixCuritiba, tá bom?
3: Marca a gente
0: no
3: lá.
0: Brinca Pizza também, tá bom? Marca a gente por aí, tá bom? Obrigada, Sopa, obrigada, Duda. As nossas queridas colunistas de hoje, doutora Jane Bianchi e Pauline Machado. E tchau!
3: Tchau,
0: até semana
3: segundo.
0: Que vem.
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13: Tô de volta na Mix e motorista que passa ali pela BR-116 ainda encontra um pouco mais de lentidão, principalmente na região da Ceasa até o início da linha verde, no bairro Pinheirinho. Quem faz esse trajeto pode fazer o desvio usando a Vereador Ângelo Burbello e depois a Nicola Pelanda. Assim ganha tempo e não fica parado. No sentido Mandirituba, 116 flui bem. 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
18: 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Mix agora 8h13, começando por aqui mais um Pede no Zap. 11 983 408 1000. Esse é o nosso canal de comunicação pra você pedir o seu som, pra gente curtir junto por aqui nessa sexta-feira. Sextou, galera. Muito bom dia.
22: Bom dia, Rádio Mix. A melhor rádio do Brasil. Aqui é o Dorão de Presidente Prudente. Gostaria de ouvir... Hoje temos jogo do Brasil. Opa, gostaria de desejar a todos os brasileiros. Manda aí a música aí da Vanessa da Massa. Boa sorte. Boa sorte, Brasil. É nóis.
18: Só tomara que depois do jogo o pessoal não cante pra gente, né? Só isso, não tem mais jeito, acabou. Boa sorte pro Brasil, boa sorte pra nós.
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0: Mix agora 8h21, Coldplay. Sonsaço pra você aqui no melhor mix do Brasil, o Pad tá no ar.
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0: Pede aí teu som favorito, vai 11 983 408 mil. É sexta-feira, dia maravilhoso. Dia da gente curtir música, se divertir, dançar bastante. Quem sabe relembrar uns clássicos, hein? Fala comigo, bom dia.
2: Bom dia, Mix. Aqui é o David de Ribeirão Preto, motorista de aplicativo. Toca pra gente aí, Madonna, Vogue, pra animar essa sexta-feira. Um abraço, bom dia.
0: Sextou demais, hein?
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0: Mix agora 8h29, Sabrina Carpenter com Man Child aqui na programação do melhor mix do Brasil.
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0: É o pede que tá no ar, 11983408000, pra você pedir o seu som, sua música favorita. Queremos todos curtir juntos por aqui. Pede aí no zap, quero ouvir sua voz, vai.
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0: Mix agora 8h33. Fechando mais. Fechando nossa primeira sequência aqui do Pad no Zap. Com esse sonsaço Snow Patrol. Open your eyes.
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0: Mas é só a primeira sequência, tá? Tem muito mais música pra gente curtir junto por aqui. Pede no zap, manda teu áudio 11983408000. Se você manda em mensagem de texto, a gente encaixa a tua música aqui. Mas quando você manda por áudio é mais legal. Aí você ouve a tua voz aqui no rádio e a gente curte ainda mais. Participe aí, 11983408000. É o Pede no ar.
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2: Diego Barone indicando agora pra você a série animada Invencível do Prime Video, que ganhou a sua 4ª temporada. É um desenho adulto baseado nos quadrinhos do mesmo criador de The Walking Dead, tá? Que conta a história de Mark, filho do super-herói mais poderoso da Terra, o Omni-Man. Aos 17 anos, seus poderes se manifestam e ele resolve se tornar um herói também, mas acaba descobrindo que seu pai é um alienígena infiltrado em nosso planeta com a missão de conquistar. E aí acontece o inevitável confronto de pai contra filho numa primeira temporada ótima que choca você logo no primeiro episódio. A segunda temporada, apesar de um pouco mais lenta, tem uma narrativa melhor, falando de trauma e amadurecimento. Agora, a terceira é o ápice, principalmente por causa da invasão alienígena e da introdução de um vilão impactante que deixa tudo muito intenso. É uma animação pesada, tanto nos temas quanto no que eles chamam de violência gráfica. Um pouco exagerado, talvez, mas como o objetivo é desconstruir o tema super-herói e humanizar com realismo, então até que faz sentido. E o traço da animação tem aquele gostinho de desenho clássico, sabe? Essa nova temporada começou com tudo e mostra o Mark tentando seguir em frente depois de tantas tragédias na sua vida, a relação dele com o irmão e com a namorada, os dois poderosos também, e ele já começa tomando decisões erradas. A série Invencível é do Prime Video. Me segue no Instagram para mais, @ Diego Barone no ar, e lá tem o link do canal Kryptonita no YouTube, onde eu apresento vários conteúdos desse universo.
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9: Tô de volta na Mix e agora eu falo com o motorista que passa ali pelo Campina do Siqueira. Tem maior lentidão na saída da Rodovia do Café e início da Major Heitor Guimarães, entre a região do Parque Barigui e o cruzamento com a Ivo Zanlorenzi. 1,5 km de fila, 15 minutos para o motorista conseguir passar, sem opção de desvio, porque a Polo Gorski também está movimentada. 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
10: 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Pede aí 11 983 408 mil. A partir de agora voltamos a abrir os microfones pra você. É a tua hora de brilhar aqui no Sonzão da Mix.
11: Oi, galera da Mix, meu nome é Juliana Nunes, sou de Paragu, Minas Pará. Gostaria de ouvir Paraíso Proibido do Strike.
10: Ó, essa daí é das antigas, hein? Fala sério. Dá pra você aí, ó. Pediu, mandou.
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0: Mix agora faltando 12 minutos para as 9 da manhã. Sugar! Sonsaço para você aqui no Melhor Mix do Brasil.
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0: 11 983 408 mil. Fala comigo, bom dia.
2: Bom dia, Rádio Mix. Aqui quem fala é Elaine de São Paulo. Eu quero ouvir Kisha Cole com Last Night.

0: Mix, agora faltando 5 minutos para as 9 da manhã. É o Pede no Zap que tá no ar com essa voz da Adele inconfundível, Adele Rolling the Deep.
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0: Dá tempo da gente encaixar a saideira aqui no Pede no Zap, mas você já sabe, né? Se a tua música não tocou, continua mandando teu pedido no 11983408000. É o Pede no Zap que vai ter mais edições aí ao longo da programação da Mix. Vamos relembrar, ó, esse clássico aqui é um pedido da Marcela de São Paulo. Ela mandou aqui por texto pra gente, ela falou...

0: Mix agora 9 horas em ponto, Rush com Pussycat Dolls. Pra gente fechar essa sequência do Pede no Zap, mas a gente tá fechando só essa sequência. Às 8 da noite tem mais Pede no Zap pra você aqui em 98.3 e você já pode mandar o seu pedido desde já, 11 98 3 408 mil. E claro, você continua ligado aqui porque a tua música mais cedo ou mais tarde vai acabar tocando na programação. Fica a dica, tá bom? 11 98 3 408 mil ou Pede no Zap, volta às 8 horas da noite.
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23: 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Tô de volta com mais informações de trânsito aqui na Mix e agora eu falo com um motorista que passa pela Rodovia do Café no sentido interior do estado. Tem um veículo em pane no quilômetro 136, próximo do túnel de São Luís do Purunã. Por isso, bloqueio parcial de pista. Quem for passar por ali vai precisar de mais paciência. 3 quilômetros de fila, mas que o motorista não fica tanto tempo parado. Pro Curitiba é até 30 minutos a menos no Inter 2 e 30 minutos a mais para você fazer o que quiser. 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

0: Mix agora 9h26, Rihanna, Rehab, aqui na programação do Melhor Mix do Brasil.
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4: 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Aqui vai uma dica para você manter saudável o seu coração. A alimentação saudável é óbvio falar que faz muito bem. Agora, você pode dar preferências a frutas ou legumes, verduras, grãos integrais, reduzindo a ingestão de sal, açúcar, frituras e alimentos ultraprocessados, como salsichas e esses industrializados. Empacote menos e descasque mais alimentos.
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7: De volta na Mix e agora para falar sobre o trânsito no centro da nossa capital. O motorista encontra a lentidão ali na Marechal Floriano Peixoto, desde a Avenida Iguaçu até próximo da Praça Tiradentes. 1 quilômetro de fila, mais de 10 minutos para conseguir passar. E o motorista não tem alternativa de desvio, vai precisar de paciência no trecho. 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

0: Mix, agora faltando 5 minutos para as 10 horas da manhã. Eu acho que cumprimos a missão, né? Fechamos a sexta-feira, fechamos essa sequência musical com um sonzão para você se divertir, para ficar no clima de sexta-feira, né? Fala sério. Eu vou ficando por aqui, eu volto na segunda-feira, porque na segunda tem Jornal da Mix, claro, a partir das 6 horas da manhã. Estaremos por aqui, Flávia Consoli, também eu, William Sopa, te fazendo companhia, te levando informação da melhor qualidade, pra gente começar a semana com notícia boa e, claro, né, com a sua companhia, que é a melhor coisa que a gente tem por aqui, porque você faz parte da Mix e ajuda a gente a sempre fazer a melhor programação, o melhor mix do Brasil. Um bom fim de semana pra você, boa sorte pro nosso Brasa hoje. Até amanhã, galera. Vai, Brasil!
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14: Tô de volta na Mix com informações do trânsito ali no contorno leste. Tem maior lentidão para o motorista que passa em São José dos Pinhais. Isso por conta de ocorrência no quilômetro 102, segundo informações da concessionária, sem faixas bloqueadas. Mesmo assim, 5 quilômetros de fila e mais de 20 minutos para o motorista conseguir passar. Avenida Rui Barbosa é opção. 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
10: 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Tô de volta na Mix e agora encerro atualizando as situações ali no contorno leste. Motorista que vai no sentido Cidade Industrial de Curitiba, mais cedo no quilômetro 102, próximo da BR-376, teve registro de ocorrência e mais de 5 km de fila. Agora o fluxo já está melhorando, ainda tem 3 km de lentidão, mas que o motorista não fica tanto tempo parado. 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
14: 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Aqui vai uma dica para você cuidar da saúde do seu coração.
17: Durma bem. Tem um sono reparador. Um bom sono é à noite e de 7 a 9 horas por noite para ajudar na regulação da pressão arterial. E você também pode controlar o estresse, o dia a dia, a correria. Você pode balancear o equilíbrio com atividades como a meditação, hobbies, brincadeiras, momentos de lazer que ajudam a reduzir as tensões que afetam os batimentos e a pressão arterial.
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1: 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Rodrigo Teaser, últimos ingressos em 3 sessões no Guairão. 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
7: Mix agora meio-dia em ponto. Tá no ar mais uma edição do Top Mix com aquelas que você mais curte por aqui. Funciona assim. 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
2: Salve, salve, galera! Eu sou o Bruno Cantarelli, falando diretamente de Manhattan, em Nova York, te convidando para a transmissão ao vivo Brasil e Haiti, Copa do Mundo, diretamente da Filadélfia, aqui na Mix. A Rádio Mix é a rádio oficial da Copa do Mundo 2026 da FIFA. E o técnico Carlo Ancelotti fez mistérios, mas dois jogadores, ao menos, devem entrar em relação ao time que estreou aqui na Copa do Mundo. Danilo na lateral direita, na vaga do Ibanez, e Matheus Cunha na vaga do Igor Thiago no comando de ataque. Dessa forma, a escalação da seleção brasileira para o jogo decisivo contra a equipe do Haiti é a seguinte: Alisson no gol, Danilo na lateral direita, a dupla de zaga com Marquinhos e Gabriel Magalhães, na lateral esquerda, Douglas Santos. Meio campo continua com Casimiro, ao lado de Bruno Guimarães e Lucas Paquetá, no ataque Vinícius Júnior, Rafinha e Matheus Cunha. Esse deve ser o time do Brasil para o jogo contra o Haiti. Repito, a melhor transmissão com mais emoção, sem delay, é aqui no Som da Mix, ao vivo, diretamente aqui nos Estados Unidos, da Filadélfia, Brasil e Haiti, hoje aqui na Mix, e eu espero por você. Valeu!
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O famoso refrão Tsamina Mina vem de antigos cantos militares africanos. E hoje, como é dia de bola no campo,

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0: Mix e o som da Billie Eilish, Wildflower, faltando 4 minutos para as duas.
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2: Salve, salve, galera! Eu sou o Bruno Cantarelli, falando diretamente de Manhattan, em Nova York, te convidando para a transmissão ao vivo Brasil e Haiti, Copa do Mundo, diretamente da Filadélfia, aqui na Mix. A Rádio Mix é a rádio oficial da Copa do Mundo 2026 da FIFA. E o técnico Carlo Ancelotti fez mistérios. Mas dois jogadores, ao menos, devem entrar em relação ao time que estreou aqui na Copa do Mundo. Danilo na lateral direita, na vaga do Ibanez, e Matheus Cunha na vaga do Igor Thiago no comando de ataque. Dessa forma, a escalação da seleção brasileira para o jogo decisivo contra a equipe do Haiti é a seguinte: Alisson no gol, Danilo na lateral direita, a dupla de zaga com Marquinhos e Gabriel Magalhães, na lateral esquerda, Douglas Santos. Meio campo continua com Casimiro, ao lado de Bruno Guimarães e Lucas Paquetá. No ataque, Vinícius Júnior, Rafinha e Matheus Cunha. Esse deve ser o time do Brasil para o jogo contra o Haiti. Repito, a melhor transmissão com mais emoção, sem delay, é aqui no Som da Mix, ao vivo, diretamente aqui nos Estados Unidos, da Filadélfia, Brasil e Haiti, hoje aqui na Mix, e eu espero por você. Valeu!
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6: 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Aqui vai uma dica para você cuidar da saúde do seu coração. Durma bem. Tem um sono reparador. Um bom sono é à noite e de 7 a 9 horas por noite, para ajudar na regulação da pressão arterial. E você também pode controlar o estresse, o dia a dia, a correria. Você pode balancear o equilíbrio com atividades como a meditação, hobbies, brincadeiras, momentos de lazer que ajudam a reduzir as tensões que afetam os batimentos e a pressão arterial.
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0: Mix agora 2h22, Akon e Snoop Dogg com I Wanna Love You. Daqui a pouco tem mais.
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17: 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Oi, oi, muito boa tarde pra você que leva Mix de carona. Sextou e sextou com o trânsito mais complicado pra quem sai de Fazenda Rio Grande e vem pra Curitiba. Ali na região do Tatuquara tem 6 km de fila. A concessionária informa que é pelo excesso de veículos. Por isso vale sim desviar pela rua Nicola Pelanda, que ela flui melhor. 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

0: 5 para as 3, Rihanna com Take a Ball. 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
0: Mix 3 e 2 e vai começar agora então a edição aqui do Super Mix. São aqueles 40 minutos só de música, não tem nenhum intervalo comercial. Então curta, aproveite, 40 minutos direto e reto aqui na Mix.
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1: Mix agora a 3h24. Tem grande dupla, hein? Lady Gaga com Bruno Mars, com Die With A Smile. E continua por aqui. Você tá ouvindo aquele Super Mix. São 40 minutos direto, só de música. Continua.
0: 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Essa é a música da Mix pra Copa do Mundo da FIFA 2020.

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1: Super Mix, a última então daquela sequência de 40 minutos só de música sem intervalos comerciais, encerrando com Michael Jackson e o Rock My World. Acabou então mais esta sequência do Super Mix. A qualquer momento tem mais aqui na Mix.
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1: Pergunte ao Primo Pobre. Pergunta do Gustavo, de São Paulo. Duda, eu sou motorista de aplicativo. O carro alugado tá caro demais e fui ver de financiar um usado. Mas pediram 40% de juros ao ano. Vale a pena assumir essa bucha pra ter algo que é meu? Ou o aluguel ainda é um mal menor?
2: Gustavo, quem segue meu canal sabe que eu raramente sou a favor de aluguel de qualquer coisa. Porque no aluguel você fica pagando por um tempão por um negócio que nunca vai ser seu. No seu caso, se você puder financiar um carro, vale mais a pena. Tem vários vídeos lá no meu canal com todos os cálculos mostrando como até para quem trabalha como motorista de aplicativo, vale mais a pena financiar seu carro do que ficar alugando, porque o aluguel de um carro já é caro. E se você usa o carro para trabalhar, aumenta mais ainda. O problema é que no seu caso a loja tá enfiando a faca nos juros do financiamento, tá? Hoje os juros de um financiamento de carro estão na faixa de 26, 28% ao ano. Então, você tem que ver se essa loja cobra valores abusivos mesmo, ou se é porque o seu score está muito baixo. Quando o nosso score está baixo, os bancos acabam aumentando os juros por não terem certeza se você vai pagar direitinho as parcelas ou não. Então, pesquisa melhor, vê como ficaria o financiamento em outras lojas e vê como é que está o seu score, tá? Se tiver vermelho, tenta melhorar isso e, enquanto isso, dá uma olhada no preço de outros carros, em outros locadores, para ver se você consegue um aluguel mais barato até liberarem o seu financiamento.
3: Se você tiver alguma dúvida, manda uma mensagem para a gente no WhatsApp da Mix, 11 98340 8000, e me segue nas redes sociais Primo Pobre no YouTube e arroba Eduardo Feldberg no Instagram.
1: Pergunte ao Primo Pobre, de volta a qualquer momento na Mix. 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

0: 4 e 18 foram aí as três mais pedidas lá de 1999, encerrando com a Britney Spears e o Drive Me Crazy. Acabou essa edição aí.
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0: Mix agora 4h38, Bruno Mars com Smoking on the Window. 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
2: Diego Barone de volta aqui na Rádio Mix com mais uma dica, mas essa aqui é complicada e até meio polêmica. O nome do filme é Bola Pra Cima, do Prime Video. Uma comédia escrachada mesmo, escatológica, que dividiu opiniões na internet. Mas eu vou te recomendar por quê. Apesar das atrocidades que acontecem, de algumas cenas nojentes, o filme é muito engraçado e tem um final bom e surpreendente. Na história, que se passa durante uma Copa do Mundo fictícia realizada no Brasil, dois caras americanos vêm até aqui pra vender um preservativo revolucionário. Eles são convidados a assistir a final da Copa entre Brasil e Argentina e acontece um negócio que transforma os dois em inimigos do país inteiro. E aí é só desgraça na vida deles. Tem algumas cenas bestas, outras que você não vai conseguir nem olhar, e eles mostram algumas coisas do Brasil que parecem ser meio pejorativas e preconceituosas, que vão te incomodar, mas me fez pensar que é muito mais uma crítica do que um descaso. Mas vale assistir e tirar suas conclusões. O filme Bola Pra Cima é do Prime Video. Me segue no Instagram para mais, @DiegoBaroneNoAr, e lá tem o link do canal Kryptonita no YouTube, onde eu apresento vários conteúdos desse universo.
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1: Bora lá, motorista, de volta aqui na Mix, agora com informações da BR-277 em direção a Curitiba, trânsito mais lento entre o Parque da Fonte até o Parque Olímpico do Cajuru devido às obras ali de ampliação da rodovia. São pelo menos 4 quilômetros de fila. Para evitar essa lentidão, vale desviar pela Avenida das Torres. 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

0: 3 para as 5 Red Hot Chili Peppers com Road Tripping. Segura aí, depois do break, tem aqui a edição do Top Mix de hoje, aquelas músicas mais pedidas do dia por você, ouvinte da Mix.
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11: Bora lá, motorista, mais uma vez estou de volta aqui com informações agora da região do Santa Quitéria. Trânsito complicado nesse sextão na Arthur Bernardes em direção ao portão. Seguem obras com interdição parcial de faixa a partir da João Alencar e Guimarães. Por isso, uma boa opção para o motorista não ficar tanto tempo parado é desviar por dentro do Santa Quitéria pela Rua Coronel Ayrton Praizan. 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
17: Muito bem, já está no ar a edição da tarde aqui do Top Mix. São aquelas quatro mais pedidas do dia por você, ouvinte aqui da Mix FM Curitiba 98.3. E a gente já começa com a posição 4. Vem aí Sabrina Carpenter. 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

0: Top Mix, as quatro mais pedidas do dia aqui para você, ouvinte da Mix. E agora tem uma das Top Mix lá do ano de 2003. Você curte agora na programação da Mix Curitiba.
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1: Mix 5 e 23. Esta foi a posição número 1 de hoje do Top Mix aqui da Mix FM Curitiba 98.3. Bruno Mars, I Just Might. Acabou essa edição. A qualquer momento pode estar pintando de volta aí no seu dial.
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1: E tem novidade de música, e essa aqui é lançamento, hein? A Jennifer Lopez e o Alok anunciaram uma parceria. Isso mesmo, a música da cantora com o DJ e produtor brasileiro vai se chamar Everything's Fine. Os boatos da parceria dos dois artistas começaram quando o Alok usou uma camiseta com o rosto da Jennifer Lopez. Por outro lado, a cantora também deu algumas pistas sobre o dueto, falando bastante sobre o Brasil nas redes sociais. O single da Jennifer Lopez com o Alok, Everything's Fine, deve chegar às plataformas digitais no dia 26 de junho. Para você ver essas e outras notícias, acessa lá radiomixfm.com.br.
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2: Sim, motorista, tô de volta aqui na Mix com informações da linha verde. Trânsito complicado no cruzamento com a Vítor Ferreira do Amaral em ambos os sentidos da avenida, devido às obras ali da construção do complexo do Tarumã. O trânsito é bastante tenso, com 2 km de congestionamento em cada um dos lados. Não tem uma alternativa de desvio, mas depois o movimento melhora. 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

0: Agora 6 para 6, encerrando com Olivia Dim, Man I Need. 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
2: Bora lá, motorista, tô de volta por aqui na Mix agora com informações da região do Jardim Botânico. Falo da Avenida Doutor Dário Lopes dos Santos, trânsito complicado para quem vai acessar a Engenheiro Ostoja Roguski. São 15 minutos para passar pelo trecho de menos de 1 quilômetro, então por isso vale sim desviar pela Avenida Prefeito Omar Sabag e em seguida acessar a Engenheiro Ostoja Roguski. 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

0: Falcão, Carlinhos Brown e Bruno Martini.
1: É ou não é, Raiz?
2: Vai ser hoje. Quanto, hein?
1: 3-0. De 4 sempre é melhor, não é? Tô zoando?
2: De 4.
1: Vai, galera, vai, Brasil, ó.
3: Chamo Brasil.
1: Vamos honrar a música da Mix Brasil. Ô, Ancelotti, eu falei com você mais cedo, eu falei que eu quero o Hendrick em campo hoje. E você, o que, que você pediu pro Ancelotti hoje?
2: Eu pedi o Hendrick também, acho que a gente tá com a mesma paridade de pensamento.
1: Assim, ele falou que hoje o Hendrick será titular. Se ele decepcionar, eu vou ligar pra ele de novo durante a partida. Mas tem uma coisa pra dividir com a nossa audiência, Raiz. A Mix é a rádio oficial da Copa 2026, com transmissão exclusiva. Ó, eu sei que Copa é jogo e que jogo é tudo igual, mas transmissão não, meu pai.
2: E outra, atenção, o gol você vai ouvir primeiro aqui. Você vai ouvir primeiro na Mix, porque o nosso canal tá ligado direto com a Filadélfia, com o Bruno Cantarelli, com o Betão, eles já estão preparados. O Bruno tá ouvindo a rádio, ele está recebendo o som da rádio e a gente fez, né, toda essa ligação.
1: Ele
2: tal.
1: Tá ouvindo?
2: E, meu,
1: o mas Bruno tá... Cantarelli?
2: Está.
1: Ô, Bruno, mesmo se não sair gol, grita, porque a gente quer ouvir, Brasil! Pelo amor de Deus, galera. Ó, hoje o Brasil promete. Haiti jogou muito bem também, né? Ele levou só um gol, foi a Escócia, né? Foi a Escócia, enfim, mandou bem, Haiti. Mas, pra gente lavar nossa honra, a gente precisa fazer isso aqui, ó.
2: Eu vou falar pra você que o Bruno Martini tava muito inspirado quando fez essa música. Aliás, ele esteve ontem aqui.
1: Falou foi demais.
2: Sobre, né, falou sobre essa produção. Tá de música nova aqui na programação da Mix. Mas ele disse que trabalhar com Carlinhos Brown e o Marcelo Falcão foi algo que ele já queria há muito tempo. Que são pessoas muito fáceis de lidar, são artistas incríveis e que
1: com a
2: tem...
1: cara da Mix.
2: Exato,
1: também, né?
2: Os dois.
1: Fala sério, meu Brasil,
2: o
1: golaço.
2: O Brau foi incrível quando vem aqui. Marcelo Falcão já é da casa também, né?
1: Pois é, então... meu Brasil. E nesse clima, nesse esquenta, que inclusive teremos esquenta hoje a partir das 9 da noite, aqui pela Rede Mix de Rádio, com a melhor narração da Copa do Mundo,
2: a gente já
1: com
2: a
1: nossa
2: uma programação,
1: linguagem.
2: Tá? Especial pro esquenta. Então, assim, a trilha sonora já vai fazendo um esquenta pra você. Quando der 9 horas, a gente já vai começar esse esquenta direto da Filadélfia com a galera do Charla Podcast.
1: E aqui no Mix Tudo, quem falou que não tem esquenta? Mas o nosso esquenta não é falando só de futebol, é falando de Copa. Onde você tava na última Copa, Raiz?
2: Nossa, na última
1: Tenta
2: Copa.
1: Lembrar, você tava casado, tava solteiro, não tinha
2: casado,
1: filho, não tinha filho,
2: não.
1: Trabalhava em 50 empregos, hoje
2: Sim.
1: só vai como é que... Sabe por quê? Em 4 anos, muita coisa muda. E é engraçado, né? Tem até uma trend rolando nas redes sociais, Raiz, das noivas, né, falando pros maridos, né, no caso as mulheres falando: oi, alguém já te contou que essa é a sua última Copa sem ser pai? Porque é verdade, em 4 anos, cara, olha o Neymar, quantos gols o Neymar fez da última Copa pra cá?
2: Exatamente.
1: Os filhos, falei errado, porque gol ele não tá fazendo, né, isso foi mal.
2: Não, ele tá fazendo filho. Aliás, mais uma menina que venha com muita saúde, muito
1: Mas
2: bacana.
1: É louco, né, Raiz? Histórias de Copa, hoje esse é o nosso assunto, porque assim, a gente quer relembrar histórias que você viveu, só pula aquele, né, aquele lado 7-1. Tô brincando,
2: isso,
1: pode contar
2: não,
1: também, mas conta
2: não,
1: com
2: não,
1: amor.
2: Não. Mano. Porque é o seguinte, esse aqui é um programa que tá rolando numa sexta-feira.
1: É mesmo, né? Vou lembrar de coisa
2: do
1: boa,
2: Brasil,
1: né?
2: Tá todo mundo com aquela esperança à flor da pele.
1: Exatamente.
2: Então a gente quer ouvir histórias bacanas. Por exemplo, tem alguma loucura que rolou com você em algum jogo? Tem alguma loucura que você gostaria de cantar? Não, contar pra gente. Cantar, deixa o Carlinhos Brown junto com o Marcelo Falcão. Mas a gente quer áudio. Então chega junto no Instagram e ali no @mixtudonamix, manda o teu áudio, abusa muito desse microfone e também no Instagram dela.
1: Exato, pode mandar no meu também, no giza.com. Eu só tenho uma exigência pra fazer hoje. Antes de contar a sua história da Copa, pode ser histórias incríveis, histórias interessantes, histórias hilárias, histórias de humor, histórias de muita paixão pelo futebol, histórias de frustração, ou simplesmente onde você estava na última Copa e o que mudou da última Copa pra cá. Primeira coisa, hein? Giza, placar. Quero placar.
2: Boa!
1: Quero placar na tua cabeça. Quanto que o Brasil hoje faz? 4-0? 5-0? Tem que ser disso pra mais. Então fala aí. Fala o placar que você imagina hoje, na sequência, a sua história da Copa, que hoje tem festa aqui nesse programa.
2: Adorei,
1: né?
2: Então. Já manda o teu placar e também já chega no YouTube. Atenção, você que tá no canal oficial da Rádio Mix, você deve estar vendo aí embaixo um link. Esse link é pra você vir direto pro canal do Mix Tudo.
1: Boa.
2: A gente só tem um canal aqui, que é esse que a gente vai interagir. Então a gente pode até ver o seu comentário no canal oficial da Rádio Mix, mas a gente não vai conseguir interagir. Para interagir, vem no youtube.com/@mixtudonamix. Chega
1: aí
2: pra ver
1: aí.
2: A gente, pra contar suas histórias também aqui e manda áudio, né?
1: É gol atrás de gol, meu Brasil. Eu quero tudo, eu quero histórias de Copa, eu quero o que você tava fazendo na última Copa, eu quero o seu placar, o que você acha. E vem ver a minha camiseta, a camiseta do Raiz. A gente tá
2: você
1: bonito,
2: tem
1: cara.
2: Alguma loucura?
1: Eu tenho. Loucura de Copa?
2: É.
1: Com bola, não sei.
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0: às 9h30 da noite, mas o Esquenta começa às 9 aqui na Rádio Mix, o melhor mix do Brasil.
1: Com a galera do Charla Podcast.
0: Exato.
1: Eu sabia que você podia ser uma comentarista, né?
0: Já pensou,
1: seria,
0: mano?
1: Muito, meu, mano, as mulheres comentando. Eita, mas um show maravilhoso à parte.
0: Eu teria que estudar muito, sabe por quê? Eu só sei que existe o gol, o meio de campo,
1: o goleiro,
0: outro gol, e que a galera tem que fazer gol do lado oposto. Agora, filho, o resto, esse negócio de lateral, de volante, do nada. Eu ia narrar, tipo assim, a bola tá na esquerda, a bola tá na direita, agora alguém chutou pra alguém que vai levar pra alguém, e agora?
1: Sensacional, que
0: foi gol. Aí eu ia virar e falar, foi gol de quem, Azé? Qual que é o time que né? Mas enfim, gente, essa, ó, tem uma coisa que é muito legal a gente falar aqui na rádio. Copa não é só um amistoso, não é só um mundial. Ela carrega também muita história. Muita coisa acontece nos lugares, nas famílias. Eu acho que é um dos poucos eventos hoje em dia que reúne e não separa, cara.
1: Bingo, e assim, se você for em qualquer lugar, se você for pra rua agora, né? Eu tava vindo aqui pra rádio, o que você vê de pessoas com camisetas
0: então...
1: do Brasil. E todo mundo num clima assim, cara, vai Brasil, sabe?
0: Tamo isso junto!
1: O futebol une as pessoas.
0: É.
1: E não é à toa que o futebol também tá unindo os ouvintes da Mix.
0: Cara...
1: a galera do Charla Podcast, que é incrível. Meu, quando o Bruno Cantarelli abre a boca pra fazer uma narração... é
0: pelo
1: incrível.
0: Amor de
1: Parece
0: Deus.
1: Parece que você quer entrar no rádio.
0: Não, mano, e eu vou falar uma coisa pra vocês. Tem a pegada também da linguagem.
1: Exato.
0: Se você é fã da Mix, você vai amar ouvir a Copa aqui com a gente, porque a gente fala a língua de vocês, entendeu? É uma narração muito descolada, muito rápida, muito dinâmica. Então você coloca na tua tela a imagem e coloca na Mix pra ouvir a narração. Você vai sentir
1: então,
0: outra energia.
1: Posso falar uma coisa? Você vai ouvir o gol primeiro da Mix, porque
0: então,
1: depois você vai ver na imagem.
0: Falou tudo, cara. E então, hoje, inclusive, eu vou acompanhar, vou viajar, Raiz, vou ver a minha família e vou ouvindo a transmissão. Então, ou seja, vou acompanhar o jogo pela Rede Mix de Rádio. Você também faça isso que você vai amar. Histórias
1: você
0: de Copa.
1: Você vai pirar, porque o Bruno fazendo narração é muito bom.
0: Eita, que
1: é
0: eu quero
1: muito
0: sentir hoje
1: bom.
0: Na pele.
1: Parece que você quer entrar. E assim, eu ouvi na semana passada a nossa primeira transmissão. Quando ele começou, cara, foi de arrepiar.
0: Você tá maluco,
1: quem tava ouvindo,
0: né?
1: A Mix, com certeza, pode falar.
0: Estarei na escuta, tá bom, Mix?
1: Foi de arrepiar.
0: Agora vamos lá que o nosso Brasil tem história pra contar. Fala aí uma história na Copa ou o que você tava fazendo na outra Copa que mudou de lá pra cá. Sei lá, casou, teve filhos, se separou. A pessoa que tava do teu lado torcendo pelo Brasil há 4 anos atrás já nem tá mais contigo. É, pois é, mudou de seleção. Vocês entenderam? Mudou de seleção. Vamos de áudio.
2: Fala, pessoal, muito tudo. Boa noite.
0: Fala, rapaz.
2: Meu nome é Bruno, sou do Ponta Grossa, Paraná. Eu acho que a história mais engraçada relacionada à Copa que eu tenho é a Copa passada. Que eu estudava de manhã na universidade, aí ia ter jogo pela manhã. Aí eu tinha uma prova no dia, e daí eu peguei, fiz a prova rapidão e saí, apitando minha vuvuzela pelo corredor da universidade e tal.
0: Da hora.
2: Aí a gente chegou lá no barzinho pra assistir o jogo, o pessoal comentando sobre a prova, falando que a prova era frente e verso, e eu só tinha feito a frente dela.
0: Olha!
2: Então... eu fiz correndo a prova, na emoção da Copa, na emoção de ver o jogo e fiz a prova incompleta. Valeu.
1: Essa foi uma das melhores
0: ansiedade de Copa, o Raiz.
1: Agora, a grande sacanagem é o professor dar uma prova no dia do jogo do Brasil.
0: Ninguém
1: ah,
0: tá com a cabeça em outra coisa a não,
1: não
0: ser
1: dá,
0: no jogo, Raiz. Não tem como, cara. Não tem como.
1: Aí foi pegar pesado contra a galera, mas ok.
0: Ó, o Pico falou aqui, o Pico Souza falou que já ouviu a transmissão da Mix. Tamo junto, meu cachorro. Raiz narrando, Giza comentarista de arbitragem, Yasmin e Caco comentarista de campo. Pronto, time completo da Mix.
1: Sensacional,
0: seria muito legal, né? É o seguinte, galera, hoje queremos histórias. O que mudou na tua vida em 4 anos? Você tava onde? Tá agora onde? Gosta de Copa do Mundo, mas não esquece de mandar o placar. Porque agora a gente vai fazer um golaço. Na verdade, Raiz, não é a gente que vai fazer um golaço. São os meninos do Maneva. Eles sempre arrasam, né?
1: São da casa.
0: Cara, então, senhoras e senhores, que rufem os tambores, pó, pó, pó, pó, pó, pó, pó, pó, pó, pela primeira vez na programação da Rede Mix de Rádio. Tem esse som aqui, ó, com os meninos do Maneva, Reggae Sua Fé. Ah, mano, na boa, arrasaram no nome agora, ó o som, segura.
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1: Mix são 6h19, vocês entenderam, né? Reggae sua fé, ou reggae sua fé. Música nova dos meninos do Maneva. Beijo, Thales, e a todos os meninos parceiraços aqui da Mix. E hoje queremos histórias de Copa do Mundo, mas uma história bem da hora, hein? Queremos
2: então,
1: histórias.
2: Que história é essa? Por exemplo, você se considera uma pessoa pé fria? Ou pé frio? Você é tipo Mick Jagger? Você já foi assistir um jogo do Brasil em uma Copa? Não aqui no Brasil, mas
1: já.
2: Fora do Brasil também. E aqui no Brasil, como é que foi, caso você tenha ido? A gente quer histórias. E o que aconteceu nesse jogo? Alguma coisa aconteceu nos últimos 4 anos de diferente? O que é que tá de diferente na sua

0: últimos 4 anos pra cá, da última Copa pra cá.
1: Conta pra gente no arroba Mix Tudo na Mix e manda no meu. Eu quero um monte de áudio no arroba giza.on. Olha, recebemos uma mensagem aqui na nossa live do Felipe Muniz e ele mandou o seguinte: o jogo mais memorável da Copa pra mim foi na Copa de 2014, aqui no Brasil, né? Quando o Brasil foi derrotado por 7-1 pela Alemanha. Eu vou falar uma coisa, eu entendo tanto de futebol que na hora do primeiro gol, quando chegou o segundo, terceiro e quarto, eu tava achando que era replay.
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0: Histórias de Copa, gente. Conta uma história pra gente. Ou tem alguma que você bebeu tanto, cachaçou tanto que você nem lembra. Pois
2: eu
0: é.
2: Eu acho que essa deve ser a maior desculpa de todas.
0: Gente, mas é uma desculpa muito boa pra gente viver a vida, né? A Copa. Por isso que o Brasil tem que ir longe, pra gente poder viver.
2: E esse clima que tá?
0: Esse clima é muito bom, cara.
2: O pré-jogo, cara, que tá todo mundo no gás e, né, torcendo. Existe uma energia, né?
0: No,
2: sendo movimentada em tudo isso.
0: Olha,
2: cara,
0: eu não sou muito assim de futebol, mas eu acho incrível qualquer coisa que une pessoas e que todo mundo vibra assim na mesma energia para algo bom.
2: Compacto
0: isso
2: contigo.
0: É qualquer coisa. Fui no jogo no amistoso do Brasil ali no Rio de Janeiro. Meu Deus, Brasil e quem mesmo que o Brasil fez 6-1? Quem disse que eu lembro? Não lembro, porque você vê o tanto que eu entendo futebol. Não lembro. Vocês lembram aí da live? Vai, comenta aí. A Giza foi lá, só queria ver o Brasil. Nem vi qual era o outro time. Raiz, eu juro, cara, na hora que eu tava ali fora, né, do é Maracanã? Maracanã, né?
2: Maracanã, Rio de Janeiro.
0: Eu comecei a sentir um negócio que eu nunca senti na minha vida, cara.

0: uma vontade de... Eu falei, cara, eu acho, Giza, de verdade, que se eu entrasse em campo, eu faria um gol. Tô zoando, gente. Mas a energia é tanta de querer ganhar, né? Aí eu vi o ônibus da seleção chegando. Não enxergo, deixa eu ver. Panamá, foi isso, ó. Brasil e Panamá. Fazemos uma goleada, né? Até ali eu criei uma expectativa danada. Até o último jogo. Bom, mas enfim. Aí, Raiz, é uma energia tão louca, sabe? Você vê os torcedores, as famílias passando, sabe? Aquele clima de esperança, de garra que o nosso país tem. Aí eu falei, mano, imagina os jogadores. Se eu, Giza, que não sei fazer uma embaixadinha, eu tô com vontade de entrar em campo e marcar gol. Imagina eles, que responsabilidade ver um país inteiro respirando a esperança do Hexa. É pra jogar, galera, entendeu?
1: Que golaço é esse, cara?
0: A gente quer muito gol hoje, pelo amor de Deus. A gente espera 4 anos. Em 4 anos, tanta coisa muda. Temos história de Copa. Supla?
1: Temos a...
0: Cara, ele manja muito de futebol.
1: Santista roxo.
0: Ele é santista?
1: Opa.
0: E ele manja de futebol, mas a história da Copa dele a gente vai descobrir agora.
2: Olha, aqui quem fala é o Supla Papito. Uma história da Copa louca eu tenho, que em 1994 eu tava morando nos Estados Unidos e eu morava num bairro latino ali, né? Mas tinha do meu lado ali um restaurante italiano e a final era Brasil e Itália.
0: Nossa.
2: Meu, aí os italianos lá estavam fazendo a maior festa aqui, Baggio e sei lá o que, Baggio. Cara, eu falei, bom, vocês vão ver. Bom, chegou a hora do pênalti, o Baggio bateu o pênalti lá pra cima pros cafundé e o Brasil foi campeão. Bebeto e Romário barbarizaram, né? Com o Dunga ali também. E eu me lembro que depois eu fui dar um alô pros italianos do restaurante, eu fiquei tipo uma semana e meia, não podia nem passar perto do restaurante italiano. E eu falava pros caras, Ugats, aqui é o Brasil, champs, come on, kids.
0: Ai, champs, come on, Brasil, hoje, é hoje, hein, gente? Todo mundo acompanhando aqui na Mix, beleza? Tem transmissão 9:30 da noite com o nosso time, que já é campeão, né? Xará Podcast, junto com uma narração incrível, com muita emoção no rádio, porque o rádio é demais. Você já reparou que muita gente que vai em estádio ou vai com o rádio
1: Porque,
0: é muito emocionante,
1: porque
0: né?
1: Porque o rádio chega antes.
0: É. E
1: tá
0: a emoção
1: onde você
0: também,
1: precisa, né?
0: O cara vai narrando
1: e
0: coisas
1: outra,
0: que a gente não vê.
1: O rádio, muitas vezes, não precisa de eletricidade pra funcionar, precisa de pilha.
0: Pois é.
1: E você pode levar pra onde você quiser, até pro meio do mato.
0: Exato, o
1: lá
0: rádio.
1: Lá pro
0: é
1: meio
0: rádio,
1: da Amazônia.
0: Né,
1: por exemplo,
0: caramba.
1: Cara, né, chega o rádio e todo mundo vai estar torcendo pelo Brasil.
0: Vai ser demais.
1: E outra, estaremos transmitindo esse jogo para todo o Brasil, para todas as afiliadas da Rede Mix. A gente vai começar esse esquenta um pouquinho antes, por volta ali das 9 horas, com a galera do Charla Podcast, com o Bruno Cantarelli, com o Betão, direto da Filadélfia.
0: Vai ser
1: muito
0: louco.
1: E não vai ter atraso pro gol.
0: Não vai ter atraso. Oh, sei lá, você ouviu bem? Não é para ter atraso pro gol. Você entendeu? Não é pra ter... Eu já quero o time entrando e marcando gol, entendeu? Vamos de áudio que queremos histórias.
3: Oi, Mix Tudo.
0: Oi,
3: eu sou a Carol
0: amor.
3: Aqui de Santo André.
0: Fala.
3: Eu acho que o Brasilzão vai de 4-1.
0: 4-1 é bom.
3: E sobre a Copa, há 4 anos atrás, eu tava morando de aluguel junto com a minha namorada. E esse ano, né, depois de 4 anos, estamos com a nossa casa própria, empregos maravilhosos.
0: Olha que incrível.
3: Sonho pra cima. E conquistando a vida nesse mundão. E esse ano a Copa vem, hein? Tenho certeza que o Hexa é nosso. Beijão.
0: Aê,
1: nossa, que linda
0: quanta
1: essa
0: coisa.
1: História! Parabéns, meninas. Felicidades pra vocês. Uma vida longa pra esse relacionamento.
0: Que coisa
1: pra
0: linda,
1: vida
0: né?
1: De vocês. Que legal.
0: Ó, na próxima Copa eu quero essa história também, hein? Eu quero ter uma casa, eu quero estar muito bem. Eu quero ser mãe. É isso aí. Olha, eu não entendi, é verdade. Tem um ouvinte aqui na live, olha o que, que ele escreveu, Raiz, o Everaldo. O Everaldo, seu cachorro, você acha que eu não entendi, né? Giza, com a altura que você tem, gente, eu tenho 1,73, daria uma boa goleira, não ia passar nenhuma bola. E se eu te falar que eu nem preciso ser goleira pra isso acontecer?
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1: Mix 635, falta pouco, meu Brasil, falta pra pouco. Goleada. Não tô falando só da seleção, não, a goleada da Mix mesmo. A gente tá fazendo a transmissão da Copa do Mundo, desculpa. A Mix é a rádio oficial da Copa 2026, então o Brasil é pra chegar longe, viu? É pra chegar longe, pra honrar que a Mix tá fazendo essa transmissão pro Brasil todo, hein?
2: E mais uma vez a gente lembra que você vai ouvir primeiro o gol aqui, porque não vai ter atraso na transmissão.
1: Exatamente.
2: Quando o gol rolar, você vai ouvir aqui. E fora aqui, a narração da galera do Charla Podcast é a cara da Mix.
1: Tá
2: e algo
1: maluco.
2: Que você acha muito bacana. Se você adora a rádio, se você adora uma maneira diferente de fazer comunicação e narração do jogo e da nossa seleção, você precisa ouvir a transmissão. A gente vai começar um pouquinho antes.
1: Ao esquenta.
2: Ali, por volta das 9, então a galera já vai entrar direto da Filadélfia pra fazer esse esquenta e às 9:30 da noite. E aí a gente vai saber a escalação também, né?
1: Cara, eu não vejo a hora. Inclusive, sou sem relógio. Já viu aquele meme? Não vejo a hora, Raiz. Ó, não vejo a hora de saber quem será, né, escalado pro jogo de hoje. Essa transmissão será incrível. Lembrando, os meninos do Charla Podcast, eles estão na Filadélfia. E, inclusive, tem vídeo deles lá no nosso arroba Mix... Não, desculpa, falei errado. Mix Tudo é o nosso programa. Mas é no arroba Rádio Mix FM Oficial. Entra lá que os meninos já fizeram um vídeo bem da hora, já convidando a galera pra essa transmissão. E queremos histórias da Copa. Sabe quem esteve aqui enquanto eu estava de férias? Você sabe, né? Você recebeu esse cara. Muito bem.
2: Quem?
1: Vou soltar. A história da Copa com esse cara.
2: Mano.
1: O único problema,
2: gente,
1: desse
2: é
1: nosso convidado...
2: Eu não sei quem é. A Giza sabe quem é porque ela tá de olho na tela. Eu não tô de olho na tela.
1: Eu só tenho uma crítica a fazer. É. Esse cara, ele é muito desanimado.
3: Alô, garotada. Meu nome é Márcio Canuto. Sou repórter, fui esportivo, fui de povo, fui comunitário. Vou contar pra vocês uma história realmente inusitada que aconteceu comigo na Copa do Mundo de 98. Estava eu na França, num dia que eu não tinha muita coisa pra apresentar, não tinha uma grande novidade, então me deu um desespero e eu consegui convencer a polícia francesa de permitir que eu fizesse um racha, ou seja, uma grande pelada lá naquele gramado imaculado da Torre Eiffel. Minha gente, eu sem falar francês, nem inglês, só no alagoanês, consegui que a polícia permitisse que eu fizesse então assim 30 minutos. Eu fiz um racha entre os brasileiros e o resto do mundo. Meu amigo, é uma coisa inacreditável, porque esse campo, esse gramado, claramente era cedido para fazer piquenique. Os caras deixaram fazer um racha. Bola pra cá, pesado pra um lado, pesado pro outro. Então, pra você ter uma ideia,

0: rompido. Foi desvirginado nessa pelada de brasileiros contra o resto do mundo. Não há quem segure o brasileiro.
1: Não há, Márcio Canuto!
2: Esse cara é incrível, meu. Esse cara tem um... Ele é tão vivaz, tão gente boa. E tem
1: tantas histórias. Incrível,
2: não é? Olha isso. Meu essa Deus. História. O cara conseguiu fazer uma pelada, um rachão, ali no gramado da Torre Eiffel, em tá que maluco. A galera já fica meio assim, até de pisar na grama, ele conseguiu fazer.
1: É, rapaz, campeão, né? O cara é ousado. Uma coisa que precisa muito do futebol, ousadia, cara.
2: Boa.
1: Tem áudio, histórias de Copa. Inclusive, vamos mudar um pouquinho o tema também, porque a gente já tá caminhando aqui, já passamos da metade do programa. Eu tô curiosa, a Yas também tá curiosa e o Raiz também. Você vai assistir o jogo onde? Hoje. Na Mix, eu sei que você vai acompanhar a narração pelo rádio, né? Mas... E as imagens? Você vai assistir com a família, com os amigos? Vai assistir sozinho em casa? Queremos saber. Porque tem gente que não gosta de turma, não, entendeu?
2: E já viu algum jogo da seleção também? Como é que foi esse jogo? Conta pra gente.
1: Conta
2: né, você
1: tudo.
2: Lá vendo a nossa seleção, ou dentro do Brasil, aqui quando rolou, ou fora do Brasil também. Manda aí.
1: Vamos de áudio.
3: Ô, gente, boa noite. Nossa, assim, ó, nem é pra participar do programa, mas é só pra lembrar, só uma lembrança que me veio agora, super nostálgica do Supla falando da Copa de 94. Eu não tava no segundo ano, eu lembro direitinho. É. Porque pra mim foi a Copa mais marcante. Foi a Copa do Vai Que É Tua, Tafarel. Foi a Copa do Amarelinho. Ah. Foi a Copa do Leleu, Brasil.
1: Nossa, verdade.
3: E Bebeto Romário. Gente, olha. Inesquecível, gente.
1: Dupla que substitui hoje pra...

0: nossa audiência, Bebeto e Romário. Acho que não tem. Intervalo.
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6: Bora lá, motorista, de volta aqui na Mix com informações agora da rua Martim Afonso. Trânsito um pouco mais lento ali no cruzamento com a rua Brigadeiro Franco, tradicional ponto de lentidão aqui na capital paranaense. Uma boa alternativa para o nosso ouvinte é fazer o desvio ali pela Alameda Princesa Isabel. Quem fizer esse desvio vai economizar alguns minutos. 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
0: 4-0 pro Brasil hoje. Eu vou de 4. Ou não? Ficou ruim.
2: Eu vou de 3-0.
0: Eu vou de 4, ficou ruim, Raiz. Vou começar de novo. Peraí, gente, só um minuto. Vou começar de novo.
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0: O Brasil vai de 4. Não, também ficou ruim, né? Não, como é que eu posso falar isso de um jeito que não fica ruim? Peraí, não.
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0: 4 gols pro Brasil.
2: Muito bem.
0: Agora melhorou, né?
2: Golaço.
0: Golaço.
2: Chiquei.
0: Vamos lá. Eu acho que o Vini, aquela máquina, vai fazer gol. Porque ele tá indo muito bem desde o amistoso. Uhum. Cara, é impressionante. Eu vi o Vini na minha frente, assim, no amistoso. Ele é o tipo de jogador que na hora que a bola cai no pé dele, você não fica com medo e com ansiedade. Tem jogador que pega a bola e fala, ah, vai perder. Ele não, mano. Na hora que a bola cai no pé dele, é tanta segurança que ele tem, que ele vai lá e faz o gol. Então, eu acho que o Vini Júnior deve fazer 1 ou 2 gols, na minha opinião. Se o Endrick entrar, eu acredito também em 1 ou 2 gols do Endrick. Eu não costumo apostar no Casimiro, porque ele é o jogador mais lento, segundo pesquisas. Tá devagar demais. Talvez no gol ele funcione muito bem, né? O Paquetá...
2: No gol, Gisa!
0: Eu já questionei o Paquetá a nível de falar, Paquetá na Copa? É sério, Paquetá. Paquetá, você não faz nada, entendeu? Tira o Paquetá. Tô brincando. São jogadores muito bons, mas precisam representar mais e honrar essa camiseta que a gente tá vestindo aqui.
2: Exatamente.
0: Hoje.
2: Exatamente, é o verde
0: Senão,
2: amarelo.
0: Paquetá, né? Senão, então, Paquetá, né?
2: 3-0 pro Brasil.

0: será que a gente vai estar na próxima Copa?
1: Cara, eu quero estar aqui.
0: Onde será que a gente vai estar? A que nível o Mix Tudo vai estar? Eu quero o Mix Tudo na TV. É. Eu quero um Mix Tudo televisionado.
1: Tome
0: eu,
1: posse.
0: Eu tenho certeza que esse Mix Tudo já vai ser um negócio surreal.
1: Eu tenho
0: Eu tenho fé.
1: Esperanças.
0: Ah, segura esse Mix Tudo. Se a gente já é um dos melhores programas do Brasil daqui 4 anos, meu amor. Vamos de áudio.
2: Uma memória estranha que eu tenho. Oi, Giza, tudo bem, gente?
0: Oi. Paz.
2: Ela é todo mundo, beleza, tal. Tomara que o Brasil ganhe, espero que ganhe, né? Senão vai ficar estranho. Mas uma memória afetiva que eu tenho muito interessante da Copa de 94, por exemplo, foi que depois do Tetra e tal, tava todo mundo comemorando. Minha família, todo mundo na época bebia e tal, hoje em dia ninguém bebe mais. E aí tinha um monte de pouco de bebida alcoólica de diversos copos. Aí meu irmão juntou tudo aqueles negócios lá, chegou na porta da cozinha e gritou: vai que é tua, Taffarel! E mandou tudo pra dentro. Só tem um detalhe, ele tinha 4 anos de idade. Foram mais de 24 horas dormindo porque ele tava bêbado.
0: Meu Deus! Que
1: tinha
0: loucura!
1: 4 anos de idade?
0: Meu
1: é
0: Deus, acho
1: que
0: não tinha. Não, não tinha noção do que tava fazendo, gente. Que perigo,
1: não,
0: né?
1: Cara. É porque via todo mundo grande fazendo.
0: É, vai que é tua, Taffarel.
1: E aí, né, e o lance, né, que sempre gritava: vai que é tua, Taffarel!
0: Nossa, isso, essa frase reverbera, né? Até hoje, né?
1: É. Galvão, é gente... Galvão Bueno é o cara.
0: Ah, então beleza. Já
1: mas
0: que a gente
1: o Bruno
0: não tem o
1: Cantarelli Taffarel, é mais.
0: É, já que a gente não tem mais o Taffarel, o Galvão também não tá tão assim. Ah, ele tá na transmissão, né, de uma outra emissora, mas assim, também já foi a era dele, não que ele não seja um grande comunicador, ele é.
1: Sim.
0: Hoje a gente vai gritar, sabe o quê? Vai que é tua, Alisson! Para de sair do gol, cara. Você levou um gol.
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0: A gente quer gol atrás de gol, cara.
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Raiz chegou aqui no Mix Tudo. Bola agora pro Raiz. Não, na verdade, a gente vai jogar a bola lá pra Filadélfia. Quem tá lá, escuta e vai trazer as imagens. Não imagens, não. O rádio, ele trabalha com a sua imaginação. São os meninos do Xala Podcast. Eles já estão prontíssimos pra fazer a melhor transmissão do Raiz.

0: brasileiro é o Bruno Cantarelli, né, Raiz?
1: E o Betão, que com certeza vão gritar o gol do Brasil e você vai ouvir primeiro na Mix, porque você ouve primeiro no rádio.
0: Será que é boa noite lá? Boa noite, meninos!
2: Ainda boa tarde, Giza, por 9 minutos. Ah. Giza, sensacional, valeu, Raiz, valeu, galera do Mix Tudo. Falamos ao vivo, diretamente da Filadélfia. Sensacional estádio do Philadelphia Eagles, campeão atual da NFL. É um estádio de futebol americano, mas que hoje vai receber o melhor time da história do futebol mundial. Estou falando da seleção brasileira, obviamente. E claro, o Brasil tendo a obrigação de vencer o Haiti, mas quem sabe fazer um saldo para poder passar tranquilamente aí para a próxima fase. Primeiro jogo não deixou uma boa impressão contra Marrocos, mas a partir de agora a luta pelo Hexa vai ser muito diferente e com muito mais confiança, porque o Brasil vai vencer o Haiti hoje aqui, claro, com a emoção que só a Rádio Mix traz pra você, até porque a Rádio Mix é a rádio oficial da Copa do Mundo da FIFA 2026. Eu sou Bruno Cantarelli, tô ao lado aqui do Betão. Betão, eu tô empolgado com o jogo. Eu tô vivendo errado ou não, meu parceiro?
3: Tá vivendo certíssimo, Cantarelli. Um abraço pra você, um abraço pra Giza, um abraço pra toda a audiência da Mix. Geral na Rede Mix com o Charla aqui na Filadélfia. Daqui a pouquinho tem Brasil e Haiti, como você falou. É a maior seleção de todos os tempos e tem que se provar no campo. Tem que se impor no campo. Espero passar da estreia, passar daquele nervosismo que a gente aceita, ok? No segundo jogo, agora quero ver um Brasil mais compactado. O Brasil também desfrutando do jogo. Não aquele Brasil tenso, sem saber o nervoso, o que vai fazer com a bola, não. Quero ver um Brasil à vontade no campo e que, se isso tudo acontecer, naturalmente a vitória vai vir, Cantarelli.
2: Com certeza, né? Falamos aqui diretamente da Filadélfia. Rapidamente, Betão, fala pro Brasil inteiro através do Mix Tudo quanto vai ser o jogo aqui hoje.
0: Quanto?
3: Eu tô confiante no bolão. Eu coloquei no bolão 6-0.
2: 6-0!
3: Mas eu fiz o bolão antes de começar a Copa, lá, quando a gente chegou nos Estados Unidos, dia 6. Então, agora, com a temperatura mais próxima da realidade, eu vou botar metade, 3-0.
2: Olha, o Hendrick vai entrar hoje, fala pra galera. O Hendrick tem que entrar hoje, velho. Pelo amor de Deus,
3: cara, durante
2: o
3: semana,
2: Brasil clama, pô.
3: Durante a semana saíram imagens dos treinamentos do Brasil, gente. E o Hendrick acabando com os treinos, gente. Pô, então assim, alô, Ancelotti!
2: Ancelotti! Tá te ouvindo.
3: Ô, Carleto! Coloca o moleque pra jogar, Carlinhos.
2: É isso, solta a fera, ó. Daqui a pouquinho, Brasil e Haiti ao vivo pra todo o país, diretamente aqui da Filadélfia, né? Porque, ó, se fosse pra narrar normal, eu não vinha pros Estados Unidos, eu ficava no Brasil, beleza?
3: Exatamente.
2: Giza, Raiz, eu tô nervoso, mas
0: eu
2: quem não tá nervoso,
0: tô
2: tá vivendo errado. A partir de agora, rumo ao Hexa, galera!
0: Rumo ao Hexa, mas calma, vocês não vão embora ainda não. Eu só quero fazer uma pergunta pra vocês. É rápido, boa. Tudo bem? Os dois têm que responder junto, hein? Eu quero saber, e o Brasil também. A bola vai entrar ou não? Brincadeira!

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1: Faltando 3 minutos pra fechar o programa de hoje. Poxa, que entrada incrível com os nossos narradores. São excepcionais, né? O Bruno Cantarelli, o Betão, já deram um show aqui dentro do Mix Tudo, fazendo um pequeno esquenta do que vai rolar a partir das 9 da noite com a transmissão da Rede Mix de rádio,
0: você,
1: né?
0: Você sentiu Raiz? Do jeito Mix Tudo?
1: Olha, eu tô querendo encerrar o programa da hora, gente. Calma, me empolguei. Vamos de novo. Eu senti o quê?
0: Não, do jeito que o Bruno fala. Ele vai falando emoção, e você vai se envolvendo ali com a locução dele, ele falando as coisas e tal. Agora você imagina isso nos 90 minutos, ele narrando os passes, é incrível, meu.
1: Você tá maluco? Sabe o que é? Aqui na Mix a gente não trabalha com sabor narrador. A gente trabalha com os melhores narradores. Inclusive, o Pico mandou aqui, ó, dessa safra nova de narradores. Enfim, essa safra é uma das melhores. E eu acho que é isso, né, galera? A comunicação, ela muda de ano pra ano. A gente recebe de uma maneira diferente. A gente tem gente que fala com todo mundo. E na Mix não poderia ser diferente. A gente foi atrás, realmente, de pessoas que respiram a energia da Mix. Tanto é que eles entraram no ar aqui à vontade, que deu mesmo de deixar eles aqui já, cara.
0: E aí, eu não sei se você notou uma coisa, você ouvinte em todo o Brasil que tá ouvindo agora a Mix aí no seu carro, na sua casa, enfim, você viu que não teve atraso quando a gente conversou.
1: Exatamente.
0: Tá? Então é essa que vai ser a transmissão. Eles já estão lá na Filadélfia e a gente conversou com eles ali, então não vai ter atraso. A gente vai ouvir. Esse é o grande trunfo, né?
1: Vai ser demais, cara. A partir das 9 da noite eu estarei também na escuta aqui, acompanhando pela Rede Mix de rádio. Vai ser muito louco, tenho certeza, porque o Brasil, ele vai dar show hoje, porque é obrigatório ele dar show. Mas a gente vai dar show também nessa transmissão, vai ser incrível. Tem muitos comentários, tem a percepção dos meninos direto lá da Filadélfia. Muita coisa que vai demorar pra chegar aí na sua TV, vai chegar antes nos seus ouvidos. Então cola com a gente a partir das 9 da noite. Vai, Brasil. Eu perguntei pros meninos, né, se a bola vai entrar ou não, a gente só vai descobrir aqui na Mix mais tarde, não é verdade?
0: Exatamente, a partir das 9 da noite, a gente espera você aqui. E aproveitando que é sexta-feira, sextou, né? A gente fez uma programação incrível, uma programação de esquenta com músicas legais, já pra deixar aí esse pré-jogo bacana, onde quer que você esteja, coloca no som da Mix, que a gente vai fazer essa trilha sonora até a hora do jogo, e aí na hora da narração, vai ser diferente você ouvindo pelo rádio.
1: Vai ser
0: com
1: demais.
0: A galera do Charla. Então já fica aqui com a gente, porque ele já tem a programação especial e depois é só Brasil!
1: Exatamente! Então, pra você que tá aí na escuta, tá acompanhando a gente pelo YouTube, já baixa o aplicativo da Mix pra você ouvir de onde você estiver. Tem a Mix da sua cidade também, você pode ouvir pelo site. O importante é acompanhar com essa energia que só o rádio oferece e com uma linguagem que você gosta, senão você não estaria aqui na Mix, né, meu amor? A gente vai indo nessa, vou me preparar também pra acompanhar essa transmissão, vou estar na estrada acompanhando, vibrando.
0: Boa viagem!
1: Vai, Brasil! Exatamente! E é o seguinte, galera, siga a gente nas redes sociais, quer me acompanhar? Eu sempre passo muito conteúdo lá no meu Instagram também, giza.on, G-I-S-A.on, a única Giza que tá online. Resta off, Raiz.
0: @ Roberto Raiz. Raiz é H-I-S. Segunda-feira o Caco tá de volta, finalmente.
1: Exatamente.
0: Conrado. Então, gente, foi um prazer inenarrável nesses últimos 40 dias passar com vocês.
1: Foi
0: aqui
1: demais, Raiz. Sucesso.
0: Muito, muito, muito obrigado pelo carinho. Eu fui muito bem recebido por todos e todas. E a gente ainda vai continuar se falando por aqui, porque tem muita coisa pra rolar. Tá?
1: O Raiz é jogador caro, meu bem. Entendeu? Raiz já é time Mix Tudo. E a gente tá pensando em muita coisa legal. A partir da semana que vem aqui no Mix Tudo, vem acompanhar com a gente. E mais uma vez, vai, Brasil! A gente quer gol atrás de gol. E um beijo pra vocês. Bom fim de semana. A gente volta a se falar na segunda. E obrigado a todo mundo que participou do programa e siga a gente nas redes sociais.
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1: Valeu, Raiz. Valeu, Brasil.
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5: Bora lá, motorista, para fechar a participação aqui na Mix, falo com quem passa pelo contorno leste, trânsito bastante complicado em direção à cidade industrial de Curitiba. Nesse momento, o motorista encontra mais de 10 km de fila, a concessionária informa que é pelo excesso de veículos. Por isso, aquela boa alternativa é utilizar as vias locais do Boqueirão, Sítio Cercado e Pinheirinho para economizar tempo. 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